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0: licença, não?
1: Pode entrar aí, Sam. O que é que tu quer?
0: Esse japonês tá muito atrapalhado, não? Me dá japonês muito horrorado está, não? Murchou tomate, berinjela também murchou. O japonês tá com a diferença, senhor.
1: Primeira coisa, eu quero saber qual é o teu nome.
0: Se chama Takakara no coxo.
1: Seu coxo, sim, presta senhor. Atenção no que vou dizer.
0: Presta.
1: Tu tá vendo esse copo d'água?
0: Sim, senhor.
1: Tu tá vendo essa mulher no fundo do
0: sim,
1: copo?
0: Sim, mulher, tá.
1: Essa é a causadora da tua derrubada.
0: Ei.
1: Agora tu vai procurar essa mulher.
0: Sim, senhor.
1: E vai se casar mais ela.
0: Sim, senhor.
1: Só assim as coisas vão voltar pra você, certinho como era.
0: Sim, senhor.
1: Porque ela enterrou um sapo na porteira da fazenda e enrolou a tua vida.
0: Sim, senhor. Garantido. Japonês agora casa corinto, corinto.
1: Saravá, meu filho, saravá.

0: senza non signorò. Saponeso agora muito contente está.
1: Deu certo que eu falei pra tu?
0: Bastante, senhorô. Saponeso casou com moça fundo de copo, essa que tá aqui. Saponeso até trazeu um saponezinho, cocinho, pra batizar. Bravura, saponeso, tá tudo verdinho, verdinho. Saponeso, agora que se compadre pai de santo. Garantido, não?
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2: Creone, Parreirito e o Chonadão da Sanfona. Esse é o trio Parada do...

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1: Cada ser humano tem o seu momento de reflexão. Uma das pessoas mais importantes na carreira de Felipe Falcão pariu essa dupla que canta para o Brasil, Fátima Leão.

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1: 5h47, 13 minutos para as 6 horas. Bom dia, bom dia, bom dia, bom dia. Ótimo domingo. Domingão hoje, 14 de junho. Ontem, aquele sábado verde e amarelo, não é? Mas um joguinho fraco, hein, gente? Hã? Joguinho fraco, não foi, não? Foi 1-1. Precisava mais, hein? Mas Marrocos jogou bem, né? Marrocos fez um bom jogo. Lindo domingo pra você, pra senhora, pro senhor, pra família. Agradecer a Deus por uma nova semana que começa. Ontem, privilégio de... Ah lá, o Adélio Vieira tá dizendo aqui, ó, jogo feio. Jogo feio. E ontem eu tive o privilégio de receber aqui na rádio o meu querido Adélio Vieira. Não é? A Eliane, a Vitorinha. Vamos ver se eu tô bom de memória, hein? Pedro e Leandro, é isso? Pedro e Leandro. Aí fomos até a Casa de Carnes Continental, onde Dedê nos recebeu muitíssimo bem, como sempre, não é? O Vitor, então, caprichou lá nos cortes pro churrasco da BCFM e caprichou também nos cortes pro Adélio Vieira. Um abraço ao Vitor, Juninho, Luizão e o Joãozinho. Aí o meu amigo Marcelo do Gesso me convidou para estar lá no Gaúcho, comemorar o aniversário do Gaúcho. E aí nós fomos lá, né? Comemorar o aniversário do Gaúcho. E depois um descanso, porque já viu, né? Tem que descansar a voz, porque, né? Nós ouvimos bastante música ontem lá no Gaúcho. O Gaúcho colocou uma coletânea de CD do Leandro Leonardo. CD do Leandro Leonardo, do... Milionário Zé Rico. Nossa, que coletânea, viu? Que coletânea. Dedê já acordou. Dedê, bom dia, querido. Deus abençoe. Gratidão, Dedê. Gratidão sempre por tudo que você nos faz, viu? Dedê, Andréia, Isadora, Ivan, Ivanzinho, Ian, Ivone, Érica, Ivani, Natália, Luiz Paulo, Lia Linda. Lia deve ter torcido ontem para o Brasil como nunca, né, Lia? Aquela energia dela, né? O Gabrielzinho, Juliana N. Cauã, João Lara, também a Heleninha, João Paulo, André, Luana e Danilo. A Dona Romilda, um beijo. Não sei se a Dona Romilda tá lá no rancho, se o Cita tá lá no rancho. Mas um abraço para todos vocês aí. Um domingo lindo. Nivaldo, querido, sogro do meu querido Eliezer, da Mona Lisa, o papai, não é? Também a Maria, mamãe do Johnny, Salsicha. Xará, xará, xará. Deve estar lá no sítio Olho d'Água já acordado, né? Será que ele já acordou, hein? Xará, xará. É, o xará, o Marquinho, Heitor, o Henrique. Diz que o Heitor gosta de ver o galo cantar, né? Diz que quando o galo canta, ele racha o bico, né? Diz que quando o galo canta, ele racha o bico. Deve estar lá no sítio, né? A Mandinha, do Uber, todo mundo aí deve estar lá no sítio, curtindo a abertura do nosso domingo especial. Daqui a pouco, deve ser na estrada. 7 horas, o nosso domingo especial. 8 especial sertanejo hoje, hein? Hoje é dia 14, a indicação do Juringa Paganella, hein? Rio Negro e Solimões hoje. 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Rio Negro e Solimões, especialmente pro Juringa. São 5h52. Vamos conversar com o nosso Deus de bondade, o nosso Deus Criador. Querido Senhor, obrigado por me dar força e convicção para completar essa tarefa que me confiou aqui na nossa Rádio Carinho, Rádio Amor. Também na Fabril Decor Magazine. pelos projetos novos que sempre chegam em nossos caminhos. Obrigado por me guiar forte e verdadeiramente através dos muitos obstáculos no caminho. E por me manter forte quando tudo à volta parecia perdido. Obrigado pela proteção e pelos seus sinais pelo caminho. Obrigado por qualquer bem que eu tenha feito. Desculpe-me pelo mal. Perdoe-me pelos erros, fraquezas, atos que eu sei que não agradam a ti, meu Pai. Obrigado pelos amigos que fiz. Por favor, toma conta deles, como tomou de mim. O mesmo eu digo para aqueles que se declaram inimigos. Obrigado por finalmente me permitir descansar. Hoje, ao meio-dia 27. Vou descansar em paz, sabendo que fiz tudo no meu tempo nessa terra. Lutei a boa luta, terminei a corrida e mantive a fé. Senhor, mostre-nos a verdade e que possamos escolher o melhor. Senhor, cobre-nos com o teu sangue, pois tu és toda honra, todo poder, toda glória, para todo sempre. Amém. Que assim seja. 6 para as 6. 6 para as 6. Um ótimo domingo.

Pai nosso que estás no céu, santificado seja o teu nome. Venha o teu reino. Seja feita a tua vontade, assim na terra como no céu. Dá-nos hoje o pão nosso de cada dia. Perdoa as nossas dívidas, assim como perdoamos aos nossos devedores. E não nos deixe cair em tentação, mas livra-nos do mal, porque teu é o reino, o poder e a glória para sempre.

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1: 6:06, 6:06, bom dia, bom dia, bom dia, bom dia. Domingão lindo aí, hein? Domingo maravilhoso, tá? Gente, ô Lia, você viu lá, Lia? Você viu? 1-1, Lia. Não era pra ser mais, não, Lia? Hã? Não era pra ser mais? Hã? Marrocos jogou, hein? Marrocos jogou. Ô Lia, que você me fala, hein? Hã? Que você me diz? Hein, Lia? Que você me fala? Que você me diz, hein?
2: Ô, Verde. Olha.
1: 1-1, Lia. 1-1.
2: Hã? Um beijo, Verde.
1: Lindo domingo pra você. Pra cima, Foguetão Terra. Seus amigos têm. Pode ir, São Maria. Esse cara sou eu. Fazendo o que gosto na rádio que amo. Pra você e com você que é muito especial. Até a chegada de Marcelo Renato. Edmite 7. Dando sequência.

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2: 6:07. 14 de junho hoje. Tá aniversariando? Parabéns, felicidades, hein? Muita paz, muita saúde, proteção do nosso Deus, bondade, chuvas de bênçãos e cuide bem da plantinha. Chamada vida, hein? Feliz aniversário. Em nome de... E em nome também de MWF Autopeças Elétricas, hein? Está no ar o nosso DBC na Estrada. E a gente começa sempre com aquelas frases de para-choque de caminhão que o Marcelo Renato nos mandou aqui, não é? A fortuna faz amigo. Ou a fortuna faz amigos. Mas a desgraça prova se eles existem de fato. Frase de para-choque de caminhão, hein? Atenção. A fortuna faz amigos. Mas a desgraça prova se eles existem de fato. Frases de para-choque de caminhão. E olha ali, olha quem já está por aqui, hein? Logo mais, meio de 27, ele vem com tudo, né? No nosso domingão, dando sequência à audiência campeã da Rádio Carinho, Rádio Amor. Alô, alô, fala comigo, que eu sou seu amigo. Solta a voz aí.
0: Marcelo Renato.
2: Muito bem, diz aí, MR. Bom dia, bom dia, bom dia, ótimo domingo.
3: Bom dia, bom dia, bom dia, bom dia, Valdir.
2: Bom dia.
3: Vindo desde 5:33. Bom dia para todos os ouvintes da
2: DBC.
3: Meio dia e meia, estaremos aí.
2: Não.
3: Ok?
2: Meio dia 27.
3: Carinho.
2: Meio dia 27. Abraço, querido. Estevo, bom dia. Solta a voz aí. Bom dia, bom dia, bom dia.
4: Aô, Zamba. E aí, bom dia.
2: Bom, bom dia. Dia.
4: Zamba, ó.
2: Oi. Diga.
4: Tem uma tarefa pro você hoje, velho.
2: Ah.
4: Cobra aí. O Cidão tá aqui, meu irmão.
2: Alô, Cidão. E gente boa,
4: tá,
2: hein?
4: Tem uma música, ele ouviu na DBC.
2: Ah.
4: Que fala...
2: Ele é amigo do Luiz da Riviera.
4: De um cara...
2: Pães congelados.
4: Cuidou do cavalos, né? Com bastante tempo. E no final, esse cavalo que ele cuidou veio salvar ele de ele ser pisado por outro cavalo. Você tem ideia que música, quem toca essa música? E ele queria ouvir.
2: Vamos achar.
4: Me ajuda aí.
2: Vamos buscar.
4: Ó, DBC, Rádio Carinho.
2: Rádio Amor, é o Vécio, bom dia.
4: Ei, a foguete não tem ré,
2: pra cima, pra é. Cima. Ô, Zé Paulo, bom dia, Zé Paulo. Palmeirense.
5: Bom dia, bom dia, bom dia. Corintianismo, bom dia.
2: Bom dia, bom dia.
5: Zé Paulo, ouvindo pra Tangeira da Costa. Passando a desejar a vocês um feliz e abençoado domingo.
2: DBC, amém. Rádio Amor. Meu amigo Reginaldo, Santa Rita do Passa Quatro. Bom dia, Reginaldo.
6: Bom dia, bom dia. Quer ouvir, por favor?
2: É.
6: Lando, Nornada, uma vez. Principalmente o Júnior Cautão.
2: Eu não entendi a música, hein? Não entendi. Que música é? Vamos ver?
6: Lando, Nornada, uma vez. Principalmente o Júnior Cautão.
2: Mais uma vez, é. Não entendi a música, não.
6: Mãe dele, Lourdes. Minha mãe, Lucete, Gaziela, Mira. Rosana Giroto, Luzia Augusto. Rádio Carinho, Rádio Amor.
2: Nossa, valeu, Reginaldo. Eu acredito que deve ser mais uma vez sozinho, né? 6:11. 6:11. Na Rádio Carinho, Rádio Amor. Inventaram um sucesso. Você viu o que deu? Duduca e Dalvan. Dama de Vermelho. 6:11. Bom dia.

0: 6h18, Goiânia Paranaense, a vida de um boiadeiro. Antes, Pela de Vermelho, tudo que dá o van. A nossa manhã, esse domingão, o nosso DBC na estrada. Gente, a entrada em vigor das novas regras do Código Identificador da Operação de Transporte tem gerado preocupação entre as empresas de transporte rodoviário de cargas, especialmente aquelas que atuam com operações de carga fracionada. As mudanças ampliam o nível de fiscalização eletrônica e fortalecem a integração com o MDF e as validações ligadas ao piso mínimo de frete, exigindo maior controle sobre informações operacionais e documentais. Embora as novas exigências alcancem todo o setor, o impacto tende a ser mais sensível nas operações fracionadas, que envolvem múltiplos embarcadores, diversos destinatários e grande volume de documentos fiscais em uma mesma viagem. O cenário aumenta a complexidade operacional e gera dúvidas sobre o correto enquadramento das operações dentro das novas regras. Segundo o presidente do Sindicato das Empresas de Transporte de Cargas no estado do Paraná, Silvio Casnozei, o setor reconhece a importância da modernização regulatória, mas ainda enfrenta desafios relevantes durante a fase de implementação das novas regras. Temos observado dificuldades pontuais relacionadas à estabilidade dos sistemas, à interpretação das novas exigências e à emissão do CIOT em situações de contingência. Esse cenário eleva o custo operacional e fragiliza a conformidade documental das empresas, afirma. Além dos questionamentos regulatórios, as transportadoras também precisam promover ajustes internos para atender às novas exigências. O cenário demanda revisão de procedimentos, treinamento das equipes, adequação dos sistemas de gestão e reforço dos controles documentais, aumentando a carga administrativa das operações em um momento já marcado pela pressão dos custos logísticos. Outro ponto de atenção envolve o receio de aumento das autuações e penalidades durante o período de adaptação. De acordo com o sindicato, muitas empresas têm buscado orientação jurídica e técnica para reduzir riscos e garantir conformidade documental, adotando procedimentos mais conservadores enquanto o novo modelo é assimilado pelo mercado. Nossa expectativa é que a atuação dos órgãos fiscalizadores tenha um caráter orientativo neste momento inicial. As transportadoras estão se esforçando para se adequar e é fundamental que haja um ambiente de diálogo que permita corrigir eventuais inconsistências antes da aplicação de penalidades, ressalta Carlos Zey. Para o SETCEPAR, a modernização regulatória é importante para o fortalecimento do transporte rodoviário de cargas, mas o processo precisa ser acompanhado de previsibilidade, estabilidade sistêmica e orientações objetivas para o mercado. A sugestão principal é a publicação de orientações técnicas claras sobre a classificação das operações, especialmente nos casos que envolvem carga fracionada, lotação e complemento. Também consideramos importante o aprimoramento dos sistemas e a criação de protocolos de contingência para situações de instabilidade, além de um período formal de adaptação com foco em orientação e correção antes da aplicação de penalidades, conclui o presidente da entidade. Vamos ver o que vira, né? Vamos ver. 6h22, Reginaldo, bom dia. Fazenda da Barra. Alô, pessoal aí do 29. Alô, Vaguinho. Fazenda Jacutinga, bom dia. Quem tá comigo aqui, hein? Nivaldo Antônio. Ô, Nivaldo, bom dia. Solta a voz aí, quero ouvi-lo.
1: Bom dia, Valdir, São Maria.
0: Bom dia.
1: É o Nivaldo de São Carlos.
0: Você tá bom?
1: Se for possível, Bruno Marrone, homem do meu tempo. Ofereço pra todos que gostam e curtem o modão sertanejo. DBC, Rádio Carinho, Rádio Amor, segura, pio.
0: Costuma com nós. É assim que eu gosto, hein? Essa animação, esse pique. O Pedreiro Cantor tá por aqui. Ô, Pedreiro Cantor, bom dia. Um abraço. Deus abençoe. Neto Gomes, Vila Jacobucci. Bom dia, Neto.
2: Bom dia, Zamba.
0: Bom dia.
2: Um domingo pra nós, meu irmão.
0: Amém.
2: Tem como mandar pra nós aí, César e Paulinho, Viajante Solitário?
0: Claro.
2: CFM, Rádio Carinho.
0: Rádio Amor. 6h23. 6h23. Leandro e Leonardo. Mais uma vez, sozinho.

0: 15h31, 29 para as 7. Essa é minha, hein? Jazzy. Tem que tirar uma vírgula dessa música. Retrato em tudo aí, viu? Homem do meu tempo.
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0: Bruno e Marrone, 6h31, 29 para as 7. Beba saúde. 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E ó, como é que eu tô aqui, ó? 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Bom dia, Valdir. Saindo agora do trabalho, hein? Já ligado na DBC. Abraço a todos os ouvintes. Um bom domingo a todos. DBC FM, Rádio Carinho, Rádio Amor. Fábio Peloso. Ô, Fábio, um abraço. Bucaina, bem-vindo ao programa, hein? Obrigado pelo carinho aí, viu? Donizete, quero ouvir sua voz. Bom dia.
2: Valdir, bom dia.
0: Cada bom dia.
2: Você
0: tá bom?
2: É, nós te conheceu lá no Açaí, no Caraí.
0: Isso!
2: Agora hoje estou morando aqui na Santa Terezinha.
0: Olha que beleza!
2: Eu vi caneta inchada, mandar lá pro Chiquinho Pedreiro, mandar aqui pro meu vizinho Monstrinho.
0: Sim.
2: E pra você, e pra todos que estiver ouvindo. Rádio Carinho.
0: Rádio Amor. Aquele abraço, querido. José Geraldo Batista. Bom dia, Valdir! É o Carpaccio, o Carpaccio. José Geraldo Batista, Vila Alpes. Williane, bom dia pra vocês aí, viu? Deus abençoe aquele domingo lindo, cheio de coisas boas, de coisas maravilhosas. 6h36, 24 para as 7, a nossa Rádio Carinho, Rádio Amor. César e Paulinho, os amigos dos radialistas. César e Paulinho, na Rádio Carinho, Rádio Amor. Especialmente pra você, meu irmão da estrada. Viajante, solitário.

0: Martins, Gilberto Mar, aquela deixada original de Zico e Zeca, não é? Antes, César e Paulinho, Viajante Solitário. Frase de para-choque de caminhão, hein? Não há diferença entre um sábio e um tolo quando ambos estão apaixonados. Uau! Não há diferença entre um sábio e um tolo quando ambos estão apaixonados. Bela, hein? Bela frase de para-choque de caminhão. Hein? O que você achou aí, ô Dair? Dessa frase aí, hein? Você tem uma frase aí no para-choque do seu caminhão, Dair? Conte-me tudo aí no Esconda-me Nada, vai. Conte-me tudo no Esconda-me Nada. Bom dia. 6h42, 18h07.
1: Bom dia, meu querido.
0: Bom dia.
1: Valdir Zambarian. Homem abençoado por Deus.
0: Amém.
1: Tudo
0: Nossa.
1: Bem, meu querido?
0: Tudo ótimo.
1: Um modão antigo aí do Milionário Zé Rico.
0: Já comigo.
1: Pra nós aí, pra todos os ouvintes da nossa querida DBC. Tá ok? Um ótimo domingo a todos aí.
0: Obrigado,
1: abençoado
0: querido.
1: Por Deus. A nossa rádio, carinho.
0: Rádio Amor. Aquele abraço. 6h43 agora. Tem mais uma notícia aqui, ó. 17h07. A empresa Rumo Malha Norte foi condenada ao pagamento de 300 mil por compensação por dano moral coletivo por descumprir de forma habitual os limites de tempo para carga e descarga de caminhões no terminal ferroviário de Rondonópolis, ultrapassava. A decisão é da primeira vara do trabalho de Rondonópolis. Além de ter que pagar a indenização, a empresa terá que passar a respeitar o limite legal de 5 horas, considerando todo o período em que o caminhão permanece submetido à dinâmica operacional da empresa, desde a entrada efetiva em suas dependências até a liberação final para a saída. Em caso de descumprimento, foi fixada a multa de R$500 por veículo, limitada a 100 mil por dia. Ação civil pública contra a Rumo Malha Norte foi aberta pelo Sindicato dos Trabalhadores em Empresas do Transporte Terrestre de Rondonópolis e região. Outra obrigação trazida pela sentença é que a empresa terá que registrar corretamente os horários de chegada e saída dos caminhões, sob pena de multa, que pode chegar a 50 mil ao dia. O processo chegou à justiça no começo de 2025, quando caminhoneiros relataram que chegaram a esperar até 4 dias para realizar o descarregamento no terminal operado pela empresa. Durante esse período, os motoristas permanecem em longas filas à margem da BR-163, sem acesso à água potável, alimentação ou banheiros. Reportagens veiculadas à época noticiaram que as filas chegaram a se estender por cerca de 10 quilômetros, formando congestionamentos ao longo da rodovia, expondo os trabalhadores a riscos. O sindicato pediu a responsabilização da Rumo Malha Norte pelas condições degradantes e pelos prejuízos ao descanso imposto ou impostos a um grande número de trabalhadores. Segundo a ação, os caminhoneiros aguardavam a liberação para descarregar nos pátios da empresa, postos de combustíveis e até as margens da rodovia. Na defesa, a Rumo sustentou que as longas filas decorreram de situações excepcionais registradas entre os dias 27 e 31 de janeiro de 2025 e que os problemas operacionais foram solucionados antes mesmo da intimação do processo. A empresa também argumentou que os motoristas não são seus empregados e, por isso, não teria responsabilidade direta sobre eles. Ainda assim, afirmou manter estrutura adequada no interior do terminal, com sanitários, restaurantes, áreas de convivência e espaços de descanso de livre acesso. Em fevereiro de 2025, a juíza concedeu liminar obrigando a empresa a fornecer água, alimentação, banheiros químicos aos caminhoneiros que aguardassem por mais de 5 horas na fila de descarregamento. Na ocasião, A magistrada destacou que a situação vivenciada pelos motoristas era de conhecimento público e havia se intensificado em janeiro daquele ano, concluindo que, independentemente da existência de vínculo empregatício, a empresa não poderia se eximir da responsabilidade de garantir condições mínimas de trabalho. É dever da requerida manter um ambiente de trabalho saudável e seguro a todos os trabalhadores que atuam no terminal ou que aguardem nas filas para carregar e descarregar seus veículos, afirmou. Para subsidiar o julgamento definitivo, a juíza realizou uma inspeção judicial sem aviso prévio no terminal ferroviário da empresa em Rondonópolis, em 19 de setembro de 2005. Foram vistoriados o local, conhecido como TRO, onde ocorre a descarga, o Rondon Pátio, onde os motoristas aguardam a aprovação da classificação e a liberação para descarregar, além da área de classificação. Durante a inspeção judicial, a magistrada colheu relatos de motoristas que apontaram dificuldades no uso do aplicativo de agendamento, falta de informações pelos canais de atendimento, descumprimento dos horários previstos e esperas superiores a 24 horas para descarga. O auto de inspeção registrou situações concretas. Um motorista relatou que tinha descarga agendada para o dia anterior, entre 4 e 5 horas da manhã. Apesar de ter acionado o botão, cheguei às 3h02. A entrada no pátio só foi liberada à meia-noite 59 do dia seguinte. E até às 9h30 daquela manhã, ele ainda não havia sido chamado para descarregar. Situação semelhante foi descrita por uma motorista, cuja descarga estava agendada para o dia anterior, entre 6 e 7. Ela acionou o aplicativo às 2 horas, entrou no pátio às 7 e até 9h30 ainda aguardava a chamada para descarga. Outro motorista afirmou que tinha descarga marcada para 15 de setembro, entre 16 e 17 horas, e que no momento da entrevista realizada no dia 19, às 10 horas, ainda não havia conseguido descarregar. Também foi registrado um quarto caso, uma descarga agendada para o dia 18 de setembro, às 8 horas, acionamento do aplicativo às 7, entrada liberada apenas às 3h58 do dia seguinte, e aprovação da carga na classificação às 9h50. Dados do próprio Centro de Controle Operacional da empresa, colhidos no dia da inspeção, indicaram que, embora fossem descarregados cerca de 69 caminhões por hora, o tempo médio de espera era de 5 horas e 41 minutos para farelo, 8h27 para milho e 9h10 para soja, todos acima do limite legal de 5 horas. Ou seja, mesmo segundo dados colhidos no ambiente da própria empresa, em dia de inspeção, o tempo médio de espera ultrapassava o limite legal para todos os produtos mencionados, concluiu a magistrada. A sentença também analisou a implementação em 2005 do aplicativo. Cheguei criado para substituir o antigo sistema conhecido como arrancadão, no qual caminhões se acumulavam em frente ao terminal. Pelo novo sistema, o motorista sinaliza sua disponibilidade e aguarda a convocação para ingressar no terminal, dentro de um período que varia até 2 horas antes ou depois do horário previsto. A implementação ou a implantação do sistema de agendamento destinado a organizar o fluxo de caminhões foi um dos argumentos de defesa da empresa. Segundo a juíza, a iniciativa pode representar avanço ao reduzir a formação de filas contínuas na BR-163 ou nas imediações do terminal, locais sem estrutura adequada para espera prolongada. Ficou comprovado, inclusive, que motoristas vinculados a empresas com base em Rondonópolis passaram a aguardar em instalações próprias em vez de permanecer à margem da rodovia. Entretanto, a magistrada concluiu que o aplicativo não solucionou o problema central do tempo excessivo de espera, que continuava de forma habitual, superando o teto legal. Para ela, o problema não está na adoção do sistema de agendamento, mas no prolongamento indevido da operação após o chamado motorista. O procedimento não pode se estender indefinidamente, né? Ou indefinidamente, nem ultrapassar habitualmente o limite legal de 5 horas, afirmou. Vamos ver o que vai virar, né? Se algum motorista passou por lá, diga se tá tudo certo, se de repente, se algum motorista está me ouvindo aí e passou por lá, diga como está lá o procedimento, tá bom? Como é que é, meu amigo Odair? Melhor profissão que tem não é aquela que te faz ganhar dinheiro, mas sim aquela que te faz feliz. Uau! É frase de para-choque de caminhão, não é? Como é que é? Melhor profissão que tem não é aquela que te faz ganhar dinheiro, mas sim aquela que te faz feliz. Ô Fabián, deixa eu te falar, você mandou no número antigo, hein? Apaga aquele número antigo lá, entendeu? Apaga aquele número antigo e manda nesse novo que eu te mandei aí, tá? Esse aqui, ó. Acho que você não tem esse aqui ainda. Então apaga aquele lá, porque aquele lá não existe mais. Tá bom? Um abraço. Quem mais tá por aqui? Lu Porto Feira, um beijo, minha linda. Deus abençoe seu dia, viu? Dia lindo. Bim, de Cravinhos, bom dia, Bim.
2: Bom dia, meu amigo Zambinha, Bim da TV de Cravinhos.
0: Você tá bom?
2: Bom dia, sua voz tá ruimzinha hoje, hein, Baldinho? O que tá acontecendo, Baldinho?
0: Muito Joga grito ontem.
2: Chico Rei Paraná.
0: Muito tá grito. Vai, Brasil! É Brasil! Muito grito.
2: Toca aí pra todos que tá na escuteira da DBC FM aí, beleza?
0: Beleza.
2: Fala pro meu irmão Ney lá em Pradópolis, meus conterrâneos lá. Beleza? Cuida da sua voz, Valdir. Tá diferente hoje, Valdir. Você gritou muito ontem no
0: Gritei.
2: Brasil.
0: Gritei.
2: Ei, Valdir.
0: Abraço, querido. Deus abençoe. Chico Rei Paraná, você pediu, né? Vamos tocar então, um abraço. Deus abençoe aquele dia lindo aí pra você, viu? Tocar essa daqui, né? Porque eu chego aí para lá, o pessoal pede sempre em algum lugar do passado, Amor Rebelde, Um Degrau na Escada, né? Tocar uma diferente aqui, ó. Essa daqui é boa. 6:53. 6 para as 7. Só você.

0: 2 minutos para as 7 na nossa Rádio Carinho, Rádio Amor. Chico Rei Paraná, só você. 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E o bicudo, Marquinho? Ô, meu Deus, de novo. Bicudo apareceu, Marquinho? Conte-me tudo, não esconda-me nada. 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Berry Life. 7:02, 7:02. Alô, alô, Wagner da Vila Prado. Bom dia, bom dia, bom dia. Obrigado pelo carinho. Alcides Albertin, tá em Jaú, curtindo a gente. Obrigado pela audiência. Oi, Iracema. Bom dia, bom dia. Ai, ai, ai, tem cada uma, hein?
1: Oi, vai, Iracema, bom dia. Bom dia, tudo bem?
0: Tudo ótimo.
1: Ontem eu fui lá na Edmar, no General ali.
0: Sei. Onde trabalha o Rodrigues?
1: Eu não estive lá e naquela outra loja.
0: Fabril Decor Magazine.
1: O segurança lá falou pra mim. Falou pra mim, falar pra você, mandar um alô pra ele, um modão pra ele.
0: Sim.
1: Na escuta, viu?
0: Sim. Tchau. Rodrigues é meu amigo, meu parceiro. Rodrigues mora aqui, ó, né? Ele mora aqui, Rodrigues. E você também, Iracema, mora aqui, viu? Um beijo. Como é que é, Fabiano? Casa de Carnes Continental lá de Santa Eudóxia. É, por isso que não chegava pra mim, né, Fabiano? Por isso. Por isso que não chegava pra mim. Abraço, querido, abraço. É, não foi tanto gol não, porque 1-1, né, Fabiano? 1-1, joguinho fraco ontem, hein? Joguinho fraco. Tudo aquilo, né, que a gente imaginava em cima do Carleto, né? E nenhum jogador apareceu, a não ser o Vini, né? Vini que fez o gol lá, mas, né? Pô, o jogo ficou naquela... Hã? Acabei até dormindo. Coisa de louco. Já acabou? Já? Meu Deus. Domingo que vem tem mais, hein? Domingo que vem tem mais. A partir das 6:03. TBC na Estrada. Na nossa Rádio Carinho.

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7: 7h11, 7h11. Ô Padre Jonas, grande abraço, viu? Um domingo lindo pro senhor. Ótima celebração aos meus irmãos de igreja. Um grande abraço. Um domingo lindo pra vocês aí. Fernando, João Barra, Isabel, Luiz Celso, todos que daqui a pouquinho, 9h, estarão ali na Gastão Vidigal. Ali na Gastão Vidigal, bem pertinho do Sabenhago, 50 metros da Praça Itália. Padre Jonas, sua bênção. Ótimo domingo. 7h12, ô voz da saudade. 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
1: Mamãe, eu tomei o remédio, tô de boa, tá? 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
0: Você também pegou gripinha, minha querida Lia? Então você toma o remédio e você tá de boa? Então, aquela fala bem animada, bem gostosa. Vai lá, vai, vai.
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2: 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Valdir, São Mariano.
0: Esse cara sou eu. Fazendo o que eu gosto na rádio, que amo, pra você e pra você, que é muito especial. É a chegada de Marcelo Renato ao meio de 27. Dando sequência, a audiência campeã.
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0: 14 de junho hoje, tá aniversariando. Parabéns, felicidades, hein? Muita paz, muita saúde, a proteção do nosso Deus de bondade, chuvas de bênçãos e cuide bem da plantinha chamada vida, hein? 7:14 agora. Deixa eu mandar um abraço aqui pro meu amigo Mendes Bispo. Ô Mendes, obrigado por ontem, hein? Obrigado por ontem. O André Mendes veio aqui na rádio, trocou um interruptor, é isso, né? Um interruptor. Ficou de lá no Gaúcho, mas não foi, pô. Ficamos esperando você, Mendes. Sabe que você mora aqui, né, pô? Passou no Dedê? Passou, né? Então tá bom. Ô Nezinho, bom dia, querido.
4: Bom dia, Valdir.
0: Bom dia.
4: Cabaceiro, meu nome é Cabaceiro, do Gen Velho.
0: Você tá bom?
4: Fala, Guinaldo, vamos fazer um exemplo, morar em uma coisa de chuvante, aqui no Rosto, que eu ouvi de BC, da rádio. Deus abençoe o seu programa.
0: Obrigado.
4: Rádio Carinho.
0: Rádio Amor. Ô, Reizinho do Araguai, solta a voz aí, vai, bom dia.
5: Bom dia. Bom dia, Valdir Savarel, Reizinho do Araguai, Lourenço Orival, condenado por amor, costuma com nós.
0: Isso é bom, hein? É
5: desse jeito, no domingão, Rádio Carinho.
0: Rádio Amor.
5: Que beleza.
0: Que beleza, que beleza. Um abraço, querido. Deus abençoe, viu? Gente, 8 horas, tem um especial sertanejo, hein? Hoje, indicado pelo meu querido Juninho Paganelli, em nome de Super Casucito. Daqui a pouquinho, às 8 horas, o especial sertanejo com Rio Negro e Solimões. Aí, dia 21, tem Roberto e Merinho. 23, Roberto e Merinho estarão comigo aqui nos estúdios. Dia 28, Belmonte e Amaraí. Dia 5 é minha folga. 5 de julho é minha folga. Vou para Brotas, né? Lá na festa sertaneja do Valdir Esgolon. Dia 12, alô Carlão! Carlão do Uber, o Carlão, dia 12, o seu especial, viu? De julho, especial Teixeirinha, tá bom? 7:16, 7:16, Jacó e Jacózinho, os filhos da Bahia.

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0: Friozinho. Ah, meu Deus, hein? Deixa eu ver como é que tá a temperatura agora. Aqui as margens da rodovia Washington Luiz. Ó, 16 graus, hein? Neblina. Mais uma vez o toque aí pro caminhoneiro amigo. Todo cuidado, motoristas. Todo cuidado é pouco, hein? Neblina, neblina. 16 graus com 30% de probabilidade de chuva. 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Ô, seu Baldi! 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Na padaria? Na mercearia? Não tá encontrando aí no mini mercado, na quitanda? 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Mande zap. 16-3371-2327. 3371-2327. Ouro Brasileiro. São Carlos e Baté, Água Vermelha e Santa Eudóxia receberão no mesmo dia. Cidades da região, via correio ou transportadora. 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
0: Pega descendo que subir na contramão em 727. Zap Carinho, Zap Amor. 16-3307-1011. Meu querido Atílio, bom dia. Tenho me abençoado pra você, hein? Zé Valentim. Um abraço, Zé. Obrigado pelo carinho, hein? Mandou aqui pra mim o programa do Zé Bete, lá na Rádio Record, hein? Uau! Ô Marcos, solta a voz, bom dia.
2: Ô, Valdir, bom dia. Aqui bom é o Marcos Roberto Librota, mais conhecido como Marquinho Opala.
0: Você tá bom?
2: Manda aí pra nós um modão do Tião Carreira aí. Oferece pra toda a galera da Festilar, pro Serinha, pro meu amigo Tico, o meu colega Alexandre Godóis, mais conhecido como Tião Carreiro de Brota.
0: Abraço.
2: Já deve estar tomando um para tudo e gelando encanamento por dentro.
0: Uau, com esse frio.
2: Rádio Carinho, Rádio Amor, DBC FM. Tchau, obrigado.
0: Valeu, Marquinho. Deus abençoe. É Antônio de Azevedo Neto. Bom dia, bom dia, bom dia.
3: Bom dia, meu amigo Valdir.
0: Bom dia, querido. Você tá bem?
3: Grande abraço para você aí. Um ótimo programa que já tá bom demais.
0: Amém.
3: Só de ouvir você já... É show de bola e já ganhou.
0: Obrigado, querido. Obrigado.
3: Partiu Campinas.
0: Boa viagem.
3: Vamos que vamos. Mas vamos, não é eu não, viu? É o filho que tá indo.
0: Ah, é o seu filho? Você descansa. Então tá bom, querido. Um abraço. Boa viagem pro filho. Cuidado na estrada. Tem algumas regiões onde a pista tá sendo reformada, não é? E aí todo cuidado é pouco, porque asfalto novo, liso. Então toda cautela é essencial. Abraço, Antônio de Azevedo Neto. Ô Lourdes, bom dia, Lourdes.
4: Bom dia. Bom dia, Valdir.
0: Bom dia.
4: É Lourdes do Itamaraty.
0: Você tá boa?
4: Eu quero ouvir a música com Amado Batista, Cheiro de Amor.
0: Um beijo, querida. Estando aqui na máquina, mando sim, viu? Marlon, meu querido Marlon, o homem das couves, né? Da couve manteiga. Bom dia, Marlon.
5: Bom dia, Valdir.
0: Bom dia.
5: Bora que bora. Pega subindo que descendo é contramão.
0: Pega descendo, subindo é contramão.
5: Aí, modo modão pra nós aqui no Horto Guarani, Pradópolis.

0: Abraço.
1: Tamo ligadinho. Deus abençoe. Bom
0: Amém.
1: Dia.
0: Tudo de bom, querido. Matheus Papi, bom dia, Matheus.
2: Bom dia, Valdir Zambanana.
0: Bom dia.
2: Torrinha.
0: Diga.
2: Eu queria que você tocasse Saudade da Minha Terra. Queria que você mandasse pra todo mundo que estiver escutando, principalmente pra vocês aí.
0: Maravilha, querido. Um abraço. Obrigado pelo carinho aí, viu? Obrigado pela sintonia. Aquele domingo lindo. 7:30. 7:30. De Goiás. Pra Belmonte, Amaraí.

0: Lopes, Tião Carreiro, Pardinho, o carteiro. Meu irmão Chamaraí, saudade de minha terra. O meu querido Herman tá mandando aqui pra mim, ó. Bom dia, Zamba. Saudade de minha terra. Lá em Barra Bonita tem uma estátua dele com essa música ao lado, é. Uma estátua do Pascoal. Uma estátua do Pascoal. Do Belmonte, né? Ei, Barra Bonita. Barra Bonita é gente boa demais, né? É, Eli Correia. Começou em rádio lá. Claro que Eli Correia é de Sertanejo, Paraná, mas começou na emissora da Barra, no, lá em Barra Bonita. Belmonte. Belmonte Amaraí, né? E Fiore Gilhote também, né? É, Fiore Gilhote. Ô, terra abençoada, hein? Barra Bonita. Bom dia, Zambinha. Carlinho Seretá. Ótimo domingo pra todos nós. A escuteira, hein? Elizabeth, Pedro, Letícia. Um beijo pra vocês aí. Um domingo lindo. Meu querido Carlinho Sereta, Pedro, Elizabeth, Letícia, Lorenzo, Isis, Rafaela, Evelyn, o meu querido Adriano, chegando a hora, hein? Chegando o dia da festa. E a Fran, minha fã. Dona Flora, um beijo pra senhora, viu? Simona Silvana, o Ney e o Edgar, lá de Brotas, um domingo lindo pra vocês. 7h38. Mas você é especial. O tempo todo. 6.3. Ligada em você. 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Mendes Bispo, hoje ele tá de palinho. Deixou o mortadela na mão, é? Deixou? 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

0: o telefone?
1: Sambarian.
0: Fala comigo, que eu sou seu amigo. 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Ô, seu Moreira, abraço pro senhor aí, viu? Ótimo domingo. Daqui a pouquinho o seu Moreira vai acender a churrasqueira. Aí ele fala pra família assim, ó. Liga lá no Valdir, hein? Liga lá no Valdir. Quero ouvir o Valdir. Quero ouvir o Valdir. É seu Moreira. Não é Fabiano? Fabrício. Fabrício. Aí dá. 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O Herman foi comigo lá outro dia, né, Herman? Herman comprou uma máquina de solda. 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Uma máquina de solda. É, comprou um monte de coisa lá. Saiu feliz. Gaúcho, Banco da Terra. Bom dia. Bom dia, Gaúcho. Aquele abraço. Dia lindo. Obrigado pela audiência aí, viu? Fala, Milton. Solta a voz aí que eu quero ouvi-lo. Bom dia, bom dia.
2: Bom dia, Valdirzinho, Milton. Dia. Tudo bem? Estamos aqui no Clube Náutico, eu e o Pelego aqui.
0: Alô, então, Pelego. Agora. Pelego mora aqui, pô.
2: Caça, onde?
0: Pelego mora aqui,
2: sumiu. Vamos mandar lá pro Dunga lá.
0: Alô, Dunga.
2: O Marquinho.
0: Quem Carinho, mais?
2: Meus irmãos da rodagem, pra todo mundo aqui no Clube Náutico aqui.
0: Maravilha.
2: Se você quiser vir, você dá um toque pra vir pra cá, conhecer aqui.
0: Claro.
2: Voz melhor, tá melhorando a voz, graças a Deus.
0: Tá melhorando, tá melhorando.
2: Essa voz aí.
0: É.
2: Pra você fazer assim, ó.
0: Aí eu cuido, né?
2: Tá modão com o Zé Rico comigo, filho. Deus abençoe, Valdir. Bom domingão.
0: Eu não tô tomando nada de álcool. Tô fazendo assim, realmente um recesso, né? Ontem lá no Gaúcho, por incrível que pareça, só tomei água tônica sem gás. Acreditem? Fiquei gritando lá, né? Cantando parabéns pro Gaúcho. Gaúcho estava educado ontem, nossa. Estava educado. Meu Deus, como o Gaúcho ontem. Tá, o Gaúcho lá do Paulistano, viu, o Milton? O Gaúcho ontem estava educado. Parecia o rei da invernada. Educado que só. Falei assim, o Gaúcho, eu acho que você tem que ligar o HM1. É, não é melhor você tomar cerveja, não, Valdir? Falei assim, mas aquele cabo não tá torto? Então, Valdir, como pedaço de carne? É, tava uma belezura ontem, o Gaúcho. 7h44.

0: É isso, Precasucito, obrigado, hein? Acabou de mandar um café pra nós. Olha, olha, olha, hein? O que ele mandou aqui, ó. Que eu gosto, hein? Pão com mortadela, presunto e mussarela. Uau! Obrigado, viu? É o Marcos do comando hoje? Ô, Marcos, bom trabalho, viu? Daqui a pouquinho já se abrem as portas das três lojas, viu? Ali no São Benedito, Santa Terezinha e também no Jardim Bandeirante. Marcão, você mora aqui, viu? Bom trabalho, que Deus abençoe toda a equipa. Toda a equipa aí, Supermercado Cito. E o Mendes veio me visitar, né? Olha só, ele me trouxe um pedacinho de bolo do aniversário do Enzo. Ontem, quantos anos, Mendes? 4 aninhos. Já tá acordado, já? Tá acordado, Enzo, já? Não, dá não, né? Hora que ele acordar, você manda um recadinho pra mim, pra eu cumprimentá-lo. Cumprimentar o Enzo, que é uma gracinha, uma criança linda, maravilhosa, e que ele continue crescendo com graça, saúde e sabedoria. O Mendes trouxe aqui um pedacinho de bolo. Deixa eu ver aqui, ó. Nossa! Delícia de bolo, rapaz, olha. Chocolate com baunilha. Rapaz do céu. Ó, dá até pra dar aquele... Esse tá lá no gaúcho, ele fala assim, ó, dá um chiclete, Valdir, vai. Hã? Que delícia, que delícia. Obrigado pelo pedaço de bolo, Mendes, bispo. E obrigado por ter arrumado aí o... consertado o interruptor, viu? Ficou bonito, ficou chique lá. Parabéns. Mendes é o nosso parceirão aqui, hein? 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Maria das Dores, um beijo, querida. Deus abençoe. Antônio. Antônio, como é que é, Antônio? Bom dia, Valdir. Partindo. Velório do vovô Anésio. Vovô Anésio é de Rincão, né? 86 anos, é isso, ô Moura? É isso? Ele faleceu ontem, né? Lá em Rincão, minha terra querida, minha terra natal. E o vovô Anésio, é ele que ficou conhecido, né? Que o netinho chega pra ele e fala assim... Vamos acordar, vô. Tá na hora de levantar, vô. Aí ele fala assim, ó. Mas são 9h10. É. Parece que ficou famoso com isso aí, né? Ficou famoso, famoso, famoso. O 88 anos, olha lá. 88 anos, o vovô Anésio, lá de Rincão, que ficou conhecidíssimo aí nas redes sociais, né? Procurei, procurei. Você vai achar. Olha lá. Vamos levantar, ô vô. Mas são 9h10. E aí, bombou nas redes, não é? O Marcelo do Gesso tava falando pra mim isso ontem lá no Gaúcho. Ô, Carlão do Uber, você mora aqui, Carlão? E ó, então 13 de julho o seu especial, viu? Teixeirinha, tá bom? Teixeirinha. Diz aí, Carlão, tá feliz?
1: Oi, Valdir, bom dia.
0: Bom dia.
1: Tudo bom aí, velho?
0: Tudo ótimo, velho.
1: Essa vozinha aí, hein? Hã? A vozinha aí tá pecando, hein?
0: É, fazer o
1: melhorou
0: quê?
1: Melhorou e agora tá piorando de novo, velho? O que é isso?
0: Precisa comer chocolate.
1: Ei, Valdir, é o Carlão.
0: Que eu já
1: Carlão,
0: comi um caminhão de abacaxi, mas não resolveu nada.
1: Beleza. Pensa que eu não escutei que você vai pôr meu especial, é?
0: Você mora aqui, sim. Mora aqui, né?
1: Beleza, Valdir.
0: Abraço. Deus abençoe. Reginaldo Descalvado, bom dia. Um abraço, querido. Deus abençoe, viu? É, diz que tá na lida hoje. Reginaldo Fernandes, um abraço. Lá no distrito do Butiá. É, Butiá tinha um aeroporto lá em Descalvado, sabia, ô Mendes? É, tinha aeroporto. Era pra eu morar uma vez lá. E o papai pegou um sítio pra tocar lá, mas... Aí na hora H, papai falou assim, acho que vai, meu pai... Lembra do papai, né? O seu João. Ele fazia assim com óculos, ó.
2: Acho que não vai virar isso aí, não.
0: Aí acabou não indo, né? Mas o que vira mesmo é ouvir Valéria Barros, né? Ah, ela parece muito que com uma atriz... Tem uma atriz que faz filme Faroeste. E eu assisto. Nossa, e toda vez que eu tô assistindo, os filmes de Faroeste da moça, vem na cabeça Valéria Barros.

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6: Embora pareça estranho, uma das dúvidas que ocorreram na última Copa do Mundo realizada no Brasil foi se os estádios estariam prontos a tempo para o grande evento, já que foram reformados até praticamente o último dia antes do início do torneio, devido a alguns sérios problemas de construção e organização. Sem dúvida, isso é algo que não acontece com os 12 estádios da Copa do Mundo na Rússia, porque embora alguns tenham sido criados especialmente para a ocasião, parece que a maioria está terminada, e aqueles que ainda não estão, faltam apenas mínimos detalhes para que tudo fique pronto para a Copa do Mundo 2018 na Rússia.
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6: Embora pareça estranho, uma das dúvidas que ocorreram na última Copa do Mundo realizada no Brasil foi se os estádios estariam prontos a tempo para o grande evento, já que foram reformados até praticamente o último dia antes do início do torneio, devido a alguns sérios problemas de construção e organização. Sem dúvida, isso é algo que não acontece com os 12 estádios da Copa do Mundo na Rússia, porque embora alguns tenham sido criados especialmente para a ocasião, parece que a maioria está terminada, e aqueles que ainda não estão, faltam apenas mínimos detalhes para que tudo fique pronto para a Copa do Mundo 2018 na Rússia.
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0: Brasil.
1: 8:05 pra cima, foguetão terrem, hein? Pra cima nesse clima verde, amarelo. E agora o próximo desafio do Brasil será com o Egito, hein? É o Egito, né? Vai jogar com o Egito. Mas ontem que o joguinho foi fraco, foi, né? Não foi, Lia? É ou não é, Lia?
2: O verde. Olha, olha, olha, olha, olha, olha, olha.
1: Costuma com nós. São sete. São 8:05 Pra cima! Esse cara sou eu, fazendo o que gosto, na rádio que amo, pra você, que você que é muito especial. Até a chegada de Marcelo Renato, 12:27 Você deixa.

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0: 8:06, tá me ouvindo no celular, hein, amigão? Tá tirando uma fotinha aqui da rádio, chegou um amigo agora de Gol, né? Gol quatro portas, e o rapaz aí vai tirar uma foto. Olha, deixa eu fazer uma pose pra foto aí, ó. Beijão. Tudo bom aí, viu? Obrigado pelo carinho. É o Rogério, né? Rogério de Bocaina que chegou aí, né? É o Rogério. É... Marcianita. Olha, olha, olha, olha, olha. Marcianita já acordou, hein? Falou que... É, se eu fiquei rouco de novo... É, ontem, né? Ontem a gente exagerou nos gritos, né? Brasil! Brasil! Exageramos. Juninho Paganelli, Helena, bom dia, um beijo. É Haiti? Ah, vai jogar com Haiti e depois Escócia, é isso? Haiti e Escócia, segundo o meu amigo Herman, né? Então, especial sertanejo em nome do Supercarro Cito, em nome do meu amigo Juninho Paganelli, né, Juninho? Juninho e Helena, um abração pra vocês. Alô, Mauro! Alô, Mirtim! Alô, Gabrielzinho! Dani, dia lindo pra vocês. O Juninho pediu e ele vai ouvir, né? O Rio Negro e Solimões. Então tá aqui, ó. O Herman tá dizendo e a Marcianita também que o Brasil vai jogar com o Haiti, não é? São 8:07. Nascidos na mesma cidade do interior mineiro, suas famílias se mudaram para São Paulo, atraídas pela prosperidade da indústria de calçados e pela construção civil da cidade franca. Os dois se conheceram quando trabalhavam numa fábrica de calçados em 1978 e começaram a cantar para os colegas e a se apresentar em festas nas casas de amigos e de parentes. Em 1982, resolveram tentar a carreira profissional, começaram a participar de festivais sertanejos. Em 7 anos, a dupla participou de cerca de 53 festivais em todo o país e tirou o primeiro lugar em 49 deles. Mesmo participando de muitos festivais, continuaram a trabalhar na fábrica de sapatos e recebiam abono para as constantes faltas, apresentando-se em festas promovidas pelos patrões. O nome artístico da dupla foi dado pelo ex-carteiro e compositor Domiciano. Tive o prazer de conhecer o Domiciano. Eu estive lá numa feira em Franca, feira agronômica, né? Hortaliças, com o Chico Pessoa e o Domiciano. O Chico me apresentou o Domiciano, que é um parceiraço do Rio Negro. Retomando uma tradição praticamente interrompida desde que Chitãozinho e Chororó adotaram esses nomes, que é de cantores sertanejos adotarem nomes que fazem referência à natureza. E eles fizeram isso se referindo aos dois grandes rios que formam o Rio Amazonas, o Rio Negro e o Solimões. Antes disso, eles utilizavam o nome artístico de Zé Divino e Luizinho. São 8:09. Juninho Paganelli pediu. Está no ar.

0: 16. René e Ronaldo também gravaram, hein? Primeiro Vento, Rio Negro e Solimões. Como Esquecer o Amor. 8:17. Especial escolhido pelo meu querido Juninho Paganelli. São 8:16 agora. Quem tá aqui comigo? Sueli Alvim, lá de Mineiros do Tietê. Sueli, um beijo. Obrigado pelo carinho, viu? Osmar Sonquini. Ô, Sonquini, fala comigo, eu quero ouvir sua voz. Vai lá.
1: Bom dia, Valdir.
0: Bom dia.
1: Fala comigo, que eu sou teu amigo. Ótimo domingo pra
0: você.
1: Você
0: tá bem?
1: Querido, um abraço, fica com Deus.
0: Obrigado.
1: Toca pra nós aí, João Mineiro Marciano, filha de Jesus, DBC, Rádio Carinha.
0: Rádio Amor. Depois do especial eu mando, viu? Um abraço. Meu querido Sabatini. Bom dia, meu querido. Amigo Valdir. Estou só no Uber hoje, hein? Lindo especial, parabéns. Ô Sabatini, abraço. Obrigado pela audiência, pelo carinho aí. Uma boa viagem. E ó, gente, muita neblina, hein? Muita neblina. Eu tô aqui, meu querido Rogério. Hoje é lá de Bocaina. Fez viagem dupla, né? Porque o Rogério veio. Foi sexta-feira que você veio lá na rádio?
2: Isso, sexta-feira.
0: Foi na rádio buscar?
2: Isso.
0: Lá na Episcopal. Ele ganhou uma cesta da Sexta Amor no meu horário. E um homem de sorte, né, Giovana? Porque eu falei assim pra ele. Aquele mulher falou assim: Valdir, escolhe um horário aí. Aí eu, pá! 7:31. Aí saiu pro Rogério e ele ganhou a cesta. Só que ele foi na rádio buscar, mas aí, como as meninas estavam decorando aqui o ambiente pro churrasco de ontem, o Rogério acabou não pegando a cesta. Nós fizemos um combinado. E ele hoje veio aqui na rádio e veio buscar a cesta, mas trouxe um café pra mim. O que, que você trouxe no café?
2: Eu trouxe pão de queijo.
0: Pão de queijo.
2: Paquete com queijo, né?
0: Uau!
2: E o cafezinho.
0: Cafezinho.
2: Ouro brasileiro.
0: Ele trouxe café ouro brasileiro. Viu, gente? Você vê como que é um cara. Ele segue meu exemplo. Mas também, tá vendo por que ele trouxe café ouro brasileiro? Porque anda comigo. Tá começando a andar comigo. Então ele não trouxe o que eu pedi, que era o suco, né? Natural. É SKOL, né? Não, ele trouxe café mesmo, viu, gente? Café ouro brasileiro. Obrigado pela visita.
2: Eu que agradeço.
0: Você trabalha na rádio... Como é que chama a rádio lá em Bocaina?
2: Popular FM.
0: Popular FM.
2: Isso.
0: É uma rádio comunitária.
2: Isso.
0: É. E ela vive 24 horas com locutores?
2: Não,
0: ou tem os programetes?
2: Tem alguns programas só.
0: É, o pessoal costuma mandar muito aqueles programas... A gente chama de enlatados, né?
2: Isso mesmo.
0: Tem bastante lá isso aí?
2: Tem.
0: Tem? Qual a frequência lá?
2: É 104,9.
0: 104 é a frequência das rádios comunitárias, né?
2: Isso.
0: Muito bem. E você faz todo dia ou só domingo?
2: Domingo.
0: Hoje você vai fazer ou não?
2: Hoje não.
0: Hoje você veio pra cá?
2: Pra cá já.
0: Vem buscar a cesta?
2: Isso.
0: E depois vai fazer o quê?
2: Ah, depois a gente vai vendo, né?
0: Precisa achar um lugar legal pra passear, né, Giovana? Tira o dia pra passear hoje. Aproveita esse dia lindo, ó. Hoje tá aparecendo Campos do Jordão aqui, né? Essa neblina e tal. Você e a Giovana estão juntos quanto tempo?
3: 6 meses.
0: 6 meses? Recente, então. Puxa vida. E como é que começou o relacionamento?
2: A gente se conhecia já, né?
0: Já.
2: Há muito tempo. Mas nunca pensamos que ia acontecer.
0: Ia virar um... Era uma amizade. Como a música do João Paulo Daniel.
2: Sim.
0: Uma amizade que virou paixão.
2: É isso aí.
0: Que legal, rapaz. Bacana, hein? Eu já vivi isso já, viu? Já vivi. Você tá ali convivendo com a pessoa e de repente você se apaixona. E aí, quando o coração, ele não bate, começa a pular, fica diferente a coisa, né?
2: Muda tudo.
0: Você tá feliz?
2: Muito.
0: É? Então pega a cesta, entrega pra ela e faz uma declaração de amor. Hã? Aqui é assim, aqui é programa do Ratinho. Aí, ó. Entrega a cesta pra ela e faz uma declaração de amor, vai. Hã?
4: Muito obrigado.
0: Quero
4: ter você todos os anos
0: da
4: nossa vida.
0: Eu! Aí, como diz a propaganda da... propaganda não, a nossa parceira Fabril Decor Magazine. O amor está no ar. 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Aí, obrigado, Rogério.
4: Valeu, garoto.
0: Pela presença. E você tem um comércio lá, é isso?
4: Isso.
0: Uma oficina mecânica?
4: Oficina mecânica.
0: E como é que é a oficina lá? Faz o que lá?
4: Trabalha com mecânica, funilaria e pintura, linha leve, pesada, tratores, implementos, né?
0: Você conserta trator também?
2: Sim.
0: Se o trator parou, você dá um jeito.
2: Vai dar um jeito.
0: Tem que então trabalhar. Tá certo. Tá vendo aí, ó.
2: E pilhadeira, bastante pilhadeira.
0: É, cuida bem de pilhadeira. Ali naquela região tem bastante pilhadeira. O pessoal precisa muito de pilhadeira, né?
2: Sim, sim.
0: Maravilha. Onde fica? Ela fala o endereço, pessoal.
2: É, Rodovia Professor Benedito Montenegro, quilômetro 4, oficina HJ Moraes.
0: É na beira da pista, então.
2: Na beira da pista, isso.
0: É. Você é inteligente,
2: anos,
0: hein?
2: 10 anos no mercado já.
0: 10 anos já. Quem sabe você vem com a gente amanhã ou depois.
2: Deus quiser.
0: Fazer uma parceria aqui, você vai ter resultado aí. Lá, hein, velho? Pode ter certeza, porque a DBC, sim, você sabe que é um canhão, né?
2: É um canhão.
0: É um canhão. Obrigado, viu?
2: Valeu.
0: Pelo carinho. Deus. Vou tomar seu café, hein? Pode pôr um copinho lá, vou tomar lá, pessoal. Entender que eu tô tomando café mesmo, nada de... Hoje, o Mendes veio aqui e falou assim, você vai em casa depois, hein, Valdir? Ontem foi aniversário do Enzo, 4 anos, ele quer que eu vou na casa dele hoje, que eu vá na casa dele, né? Então eu irei, mas falei pra ele assim, ó, hoje eu estou em recesso, nada de álcool, só café mesmo, né? São 8h22 agora, 8 horas 22 minutos. Em 1986, resolveram abandonar a fábrica de sapatos e viver apenas da música. Com a abertura do mercado sertanejo em fins dos anos 80, começaram a se apresentar na noite, cantando um repertório que incluía as principais canções sertanejas, principalmente de duplas, como Tião Carreiro e Pardinho, Tonico e Tinoco. Ainda em 86, gravaram um tape independente e passaram a levá-lo de gravadora em gravadora, até 89, quando assinaram o contrato com a RGE e gravaram o primeiro disco, que, entretanto, não obteve muita repercussão, saindo logo de catálogo. Em 1991, gravaram pela Continental o segundo disco, que também não obteve sucesso. Continuaram a persistir e, em 1994, lançaram pelo selo Brasil Rural o terceiro disco, ficando à venda e distribuição por conta da própria dupla, que conseguiu vender cerca de 20 mil cópias, despertando o interesse da gravadora Velas, que regravou o disco e vendeu cerca de mais de 15 mil cópias. Ainda no mesmo ano, a dupla foi integrada, a dupla José Batista e Luiz, para interpretar os cantores falecidos, José Batista Amado e Luiz Camargo. São 8h24.

0: Juninho. Juninho Paganelli, ele mandou mensagem aqui pra mim. Fala aí, Juninho. Tá gostando do especial, Juninho?
1: Esse é o especial que eu queria. Ih, meu amigo. E aí, Valdirzinho? Que voz, hein, meu amigo? Caramba, hein?
0: É, fazer o quê?
1: Mas tá ótimo, tá ótimo. Top pra caramba. Rádio Carinho.
0: Rádio Amor. É, ontem eu tomei água... Eu acredito, viu, Juninho Paganelli? Viu, Helena? É, até falei aqui pro Rogério e pra Giovana, que estão me visitando, né? Que eu acredito que ontem... Porque eu não tomei nada de álcool ontem, né? Como hoje também, eu só tô tomando café... Que o Rogério trouxe aqui pra mim, ó. Eu acredito que seja o gás da água tônica, né? Então, quando você toma a água tônica com gás, ela dá aquele... Ela dá aquelas bolinhas, né? E aí acaba afetando as cordas vocais, né? Então, eu acredito. Né, Rogério? Você que é radialista, você se precaver, Rogério?
2: Sempre, tem que tomar cuidado.
0: É. O gás, você não toma nada de álcool?
2: Não.
0: Não bebe nada? É verdade, Giovana? Papo sério mesmo? É. Então, tá vendo, o Rogério, ele prima pela voz dele, como eu também primo pela minha. Mas acontece que ontem, eu acho que a água, aquelas bolinhas da água, né? Você põe no copo, aí você bebe. Creio que seja isso. Que aconteceu isso. A culpa não é minha. A culpa é das bolinhas.

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0: Mister Zambarian.
1: É um prazer a mais, fazendo o que gosto, Rádio Quermo, pra você que é muito especial, hein? Até a chegada de Marcelo Renato, meio-dia 27. Dando sequência, audiência campeã. Você deixa? Eu posso. Meu amigo Pablo do Gesso. Pablo do Gesso. Ô, Pablo, mas você não fez essa picanha ainda? Porque eu tô vendo aqui, ó, que você mandou ontem, 5:11 pro Sabiá Reis, né? É, mandou de 5:11, ó. Vai fazer hoje essa picanha, Pablo? Hã? Sentimos sua falta lá no Gaúcho, viu? O Marcelo quer vê-lo. O Marcelo quer vê-lo, viu? O Marcelo quer vê-lo. Tá? Meu amigo Pablo do Gesso. O Marcelo do Gesso quer vê-lo, viu? Abraço. Deus abençoe. Ô, Fatiminha Dumont, fala, querida.
2: Bom dia, Valdir.
1: Bom dia.
2: Como sempre, arrasando, hein, amor?
1: Costuma com nós.
2: Amando as músicas. O especial tá maravilhoso.
1: Que bom, querida, que bom.
2: Beijo, amo vocês. Rádio Carinho,
1: Rádio Amor. Nós também te amamos, viu? João Alemão, bom dia. É, João Marcos, né? Dois Córregos. Val, um beijo, querida. Diz que adora Rio Negro Solimões. A Val, lá da Mamitaria da Val. Um beijo. Obrigado pelo carinho. Obrigado pela audiência. Como é que é? Ontem a Escócia ganhou do Haiti, hein? E agora o Brasil joga com o Haiti, é isso, Rogério? Você gosta de futebol? Vem cá, Rogério. Vou interagir aqui. Depois você vai anunciar uma música pra mim aí, vai. Gosta de futebol?
3: Gosto bastante.
1: É? Isso. Qual que é o seu time do coração?
3: São Paulo.
1: E da Giovana? Não tem? Não torce pra ninguém? Pra ninguém? É? Mas um dia você vai mudar pro Palmeiras, né?
3: É, ultimamente eu tô vendo que vai ter que mudar, viu?
1: É, vai ter que mudar.
3: Não tem
1: mãe.
3: Que comemorar mais nada.
1: É, quem que te inspirou a torcer pro São Paulo?
3: Eu acho que na época que a gente começou a entender de futebol, o São Paulo tava muito bem, né? Ah. Naquela época de 91, 92, 93, vinha ganhando tudo.
1: Sei.
3: E aí isso acho que interage muito na vida da criança, mas escolher um time, né? Sempre que tá ganhando, claro. Então a gente aproveitou esse embalo aí, que vinha de Mundial, Libertadores, Brasileiro, vinha ganhando tudo e...
1: Deixa eu te falar, o pessoal acha que eu sou assim, fanático, mas eu não sou não, pessoal. Eu brinco muito aqui no ar, eu sou bastante quando Palmeiras ganha ou quando Corinthians perde, porque são, na verdade, hoje são duas, no estado de São Paulo, são duas rivalidades, né, fortes, né?
3: Sim.
1: Rio de Janeiro é Fla-Flu.
3: Sim.
1: São Paulo, no estado de São Paulo, é Palmeiras e Corinthians hoje. Não adianta falar que é São Paulo, que, né? Mas, na verdade, pra você ter uma ideia, eu sou tão fanático pelo Palmeiras que quem me falou que o técnico do Palmeiras era o Abel Ferreira foi o Marcelo Renato. Ele falou: você conhece o Abel Ferreira? Eu falei: quem é esse? É o técnico do Palmeiras, pô. Eu falei: ah, é. Então, pra você ver que eu, né? Mas, na verdade, o que eu gosto mesmo é de um bom futebol. Aquele time que entra em campo, que mostra a sua raça, esse sim, ele me prende, entendeu?
3: Sim, e eu vou fazer um comentário, né? Ontem a gente estava assistindo o jogo, estava aí o meu cunhado Márcio comentando, falou: quem viu a seleção de 94, 98, 2002, não consegue assistir esse jogo.
1: Não.
3: Não dá para imaginar.
1: Exatamente, porque o único que apareceu no jogo foi o Vini. Você entendeu? Porque o resto tava ali. Pô, o Rafinha foi uma decepção ontem em campo, né?
3: Sim.
1: Agora deixa eu te falar. E o que, que você toca lá no seu programa lá?
3: Não. Ah, lá é só sertanejo bruto, né?
1: Só Raizão?
3: Só Raizão.
1: É. Leio e Léo.
3: Leio e Léo.
1: Tunique Tinoco.
3: Tunique Tinoco. É, Solino Marroeiro.
1: Pô, Solino Marroeiro é bom demais. Bom. Eu ainda quero fazer um especial com o Solino Marroeiro aqui. Aliás, o Joãozinho que eu tô te falando aqui, que é saudoso amigo. E foi esposo da Marisa lá em Araraquara. Ele adorava Solino Marroeiro. Deixa eu te falar, o que te levou a fazer um programa de raiz em rádio?
3: Ah, eu sempre toquei bandas, dupla sertaneja.
1: Ah.
3: E aí um dia eu gravei um comercial pra minha oficina, pra Popular.
1: Você é músico?
3: Sim.
1: Ele é, como é que é, o Giovanni? Ele é multimídia.
3: Ah. E aí o Regis, né, o locutor Regis Paulino. Ah. Um abraço pra ele.
1: Alô, Regis Paulino.
3: E aí ele ouviu, falou: não, vou gravar não. Vai colocar esse mesmo, ficou bom demais. E aí o pessoal da rádio ouviu, né? E falou: você podia vir com a gente aí e tal. Aí acabei entregando,
1: entrando na rádio.
3: Na rádio e pra fazer um programa sertanejo, que tava carente de sertanejo.
1: Lá em Bocaina.
3: Lá em Bocaina, né?
1: Maravilha. Então anuncia a próxima música pra mim aqui, vai.
3: Chora Viola?
1: Isso.
3: Aê, modão, hein?
1: Você gosta?
3: Demais da conta?
1: Então, anuncia novamente, vai lá.
3: Vamos lá então, Rio Negro e Solimões com Chora Viola!

0: 6, agora 14 para as 9, Laço da Paixão, Chora Viola, nosso romance, Rio Negro e Solimões Especial. Ô Falcão, fala aí Falcão, vai.
1: Dando um passar por aqui, o Mamodão do Milionários é Rico, duas
0: coisas especial.
1: Para todo o dia da Van Rocha aqui, que estão todos sintonizados, Alteco, Alemão, todo mundo, Renato. Um abraço a todos aí. A graça de Deus, fica com Deus.
0: Amém, Falcão. Falcão, que não é do girassol, né? Mas é o Falcão. Abraço, e depois do especial te manda pra você sim, tá bom? Cris, ô Cris, bom dia, solta a voz.
2: Bom dia, Valdir Zambarian, é a Cris da Popular.
0: Você tá boa?
2: Toca uma música do Amado Batista, Telefone na Madrugada.
0: Linda essa música.
2: Rádio Carinho, Rádio Amor.
0: Depois do especial mando sim, viu Cris? Um beijo. A Val, como é que é, Val? Ô Valdir, também tem pão de queijo no café da manhã, viu? Só não tem café Ouro Brasileiro ainda. Ah, Val. Então anote aí, Val. Anote aí, anote aí. Põe mais um gole de café, ô Rogério, fazendo um favor. Ô, Val, anote aí, ó. 3371-2327. 3371-2327. Anote aí, Val. Liga pro seu Paulo, manda um zap, que você vai receber o café Ouro Brasileiro aí, tá bom? Bom dia, meu amigo Valdir, especial hoje tá bom demais. Que Deus continue te abençoando sempre. Um grande abraço. Ceará de Botucatu, Osmar da Água Branca. Um abraço, Osmar. Jô, mamãe do Marcinho querido, bom dia. Obrigado pelo carinho, obrigado pela sintonia. São 8h48 agora, minha gente. 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Hoje é domingo, hein? Esse domingão nublado, neblina. 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Supermercados O Cito. 1996 lançou o quarto disco, ainda pela Velas. Em 97, ainda pela gravadora Velas, lançaram seu quinto disco. Um destaque para a composição Peão Apaixonado, né? Do Pinóquio, também gravada por Jaine e pelo Daniel. Esse disco vendeu cerca de 80 mil cópias e começou a solidificar a carreira da dupla. Em 98, lançaram o sexto pela gravadora Polygram, obtendo uma vantagem de cerca de 500 mil cópias. Destaca-se nesse disco Falta Você, de Rio Negro, A Gente Se Entrega, de Pinóquio, Tô Doidão, de Rio Negro Solimões, Saudade Pulando no Peito, de Rio Negro e Domiciano, Saudade Pulando no Peito, de Rio Negro e Domiciano, de São Paulo a Belém, de Pinóquio e Nilma, que logo se tornou um hit, além da gravação do clássico Cuitelinho, de domínio público, adaptado por Paulo Vanzolini e Antônio Xodó. Com a consolidação da carreira, aumentou o número de shows, assim como o público presente em suas apresentações. Fizeram shows em Brasília, para mais de 80 mil pessoas, Divinópolis, em Minas Gerais, para mais de 70 mil pessoas. Em Americana, estado de São Paulo, para cerca de 50 mil pessoas, batendo um recorde de público do show Amigos, tradicionalmente o recordista de público da região. Depois fizeram contrato com a Universal, que a partir daí fez a dupla acelerar os sucessos. As violas caipiras que os ídolos carregavam foram substituídas ao longo dos anos por violinos típicos do country norte-americano, enquanto os arranjos deixaram as toadas intimistas dos seresteiros para se aproximar do pop, com uma variedade grande de estilos desfilando pelas músicas de cada álbum. 8h52. O que eu admiro no Rio Negro Solimões é aquela pegada que eles fazem com as músicas pop. Por exemplo, essa daqui, ó, de Michael Sullivan.

0: 89.original de Capital Inicial, na Rádio Carinho, Rádio Amor, A Sua Maneira, de Paulo Ricardo, composição de Michael Sullivan e Paulo Massadas. 2, a nossa Rádio Carinho de Amor, fechando a primeira hora aí do especial sertanejo, em nome de Supermercado Cito, indicado pelo Juninho Pagané, né, Juninho? Deixa eu mandar um abraço lá, é padaria Arrogante? É padaria e mercado, né?
1: Não, é só padaria.
0: É só padaria. Da família Arrogante. O meu querido Rogério é amigo do Cigano, amigo da família Arrogante, Matoso, não é? O Arrogante, muito bom o pão de queijo. Isso, calma aí que eu já vou lá abrir pra vocês, viu? Ó, deixa eu dar uma comida aqui no... Lá mastigado o pão de queijo, ó. Arrogante aí de Bocaina. Parabéns, viu? Que pão, hein? Pão de queijo, gostoso. Ó. Parabéns, parabéns. São 9-1.

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1: A rádio das melhores e grandes promoções, hein? 9h08. Lia, com esse friozinho, Lia, essa neblina, Lia, hoje é dia de levantar cedo, hein, Lia? De acordar, fazer uma caminhada. Você vai fazer isso hoje, Lia? Hã?
2: Você me fala. Vou nada.
1: Você não vai mesmo? O vovô quer te ver hoje, hein? Vovô falou que quer te ver.
2: Vou nada.
1: Não vai mesmo? Que é isso? São 9:09, pra cima! Foguete não tem ré! Fala comigo que eu sou seu amigo, hein? Fazendo o que gosto na Rádio Quemo, pra você e por você que é muito especial. Até a chegada de Marcelo Renato, meio-dia 27. Dando sequência,

0: Negrisoli, bom dia. Bom dia, doutora, alegria do rádio. Abençoa domingo pra nós, hein? Beijo, querida. Claro que eu vou tocar essa, hein? Isso é boa demais. Vera Baldano, bom dia, Valdir. Hoje é minha dupla preferida, hein? Parabéns. É, meu amigo Materrito. Ô, Matarrato. Como é que você tá, Matarrato? Diz que vai lá pro Gralau daqui a pouquinho gelar a goela. É, hoje eu não posso, né? Hoje, infelizmente, nada de álcool. Só café. Tô tomando aqui um copo de café quente que o Rogério me trouxe, né, Rogério? É. Deixa eu agradecer aqui, ó. Além do Rogério e da Giovana, é esse casal que é a Simone Lins e o Luiz, né? Simone Lins e Lu Gravas, né? Pessoal, a Júlia Moraes indicou aí a equipa para trazer o karaokê. Eles fazem, na verdade, é locação de videokê, né? Locação de videokê. Canta Araraquara. E o pessoal montou aqui para nós ontem um videokê e todo mundo cantou, né? Todo mundo cantou aqui ontem ao som da Simone Lins e do Lu Gravas, né? E você que de repente vai fazer uma festa hoje aí, ó, domingão hoje, amanhã, de repente o aniversário, ó, pode falar com a Simone Lins e o Lu, hein? 3214-5108, 16 é o código, 3214-5108, ou o zap, que é o 992-05-8085, tá bom? A Simone e o Luiz moram lá no Vale do Sol, hein? Morei lá no Vale do Sol, pô. Morei lá na Antônio Narvaez, né? E fiz muito churrasco lá no nosso querido Thiago Lopes. O meu amigo querido Herman. O Herman, ele vai no Gralaus. É, na verdade, viu, o Herman? É, no particular, eu vou te falar aí o que aconteceu. Você não sabe, mas você vai ficar sabendo já já. Você não vai fazer que nem eu, né? Cair das pernas. Bom dia, Valdir. Alessandra Doraci. É, Rio Negro Solimões. Muito bom, parabéns. Obrigado. Ô, Valdir. É, oferece essa programação aí pro Chiquinho do Sítio Chibarro. Alô, Chiquinho? Diz que ele ama Rio Negro Solimões. É o pedreiro cantor que tá mandando lá pro Chiquinho, tá bom? Abraço. Essa, o Rogério gosta, né, Rogério?
1: Demais.
0: Qual música vocês gostam do Rio Negro Solimões, o Simone e Luiz?
2: Todas, né?
0: Todas. Curte todas?
2: Todas.
0: É?
3: Todas. Então, tá bom. Hoje tá dando só eles aqui.
0: Hoje no karaokê, qual que é a música que o pessoal mais gosta de cantar no karaokê?
2: São Paulo é Belém, né?
0: É mesmo? É. Olha, olha, olha. 9:13.

0: Muito bom, hein? Saudade pulou no peito, Rio Negro e Solimões. E antes, a preferida do meu querido Rogério, que veio lá de Bocaina, tá aqui nos acompanhando nesse domingão de neblina, hein? Domingão de neblina. É, meu amigo Herman, como diria Pedro Augusto, tem cada uma que parece duas, não é? É por aí, né? É por aí. Cruz, bom dia, Valdir. Acho que você tomou gelado de novo. Cruz, acabei de explicar, né? Aqui para os ouvintes, que na verdade eu tomei água tônica ontem, né? E eu acho que foram as bolinhas, né? As bolinhas da água tônica, né? Você vai tomando e as bolinhas vão explodindo ali nas cordas vocais, né? Eu acho que alguma bolinha deve ter explodido de forma errada e prejudicou as minhas cordas vocais. É isso, Cruz. É isso. Entendeu ou não? Ah. João Pereira, um abraço, querido. Ô, seu Arnaldo. Solta a voz aí, seu Arão.
1: Bom dia, Valdir.
0: Bom dia.
1: Aí, Pedro, já tô barribando os bonitos aqui.
0: Você tá bom?
1: Ô, seu Vardir, manda uma musiqueira pra nós aí. Manda aniversário do meu pai. Tudo bom? Bom dia, ho, ho, ho.
0: Oi, oi. Depois do especial, mano, viu? Chuchu, beleza. Chuchu, saudade. Que voz, hein? Melhoras, viu? Um beijo de luz. Toma um quentão, um café. Toca uma bem linda aí pra aquecer a alma. Um beijo. Minha linda Marjorie. Que eu tô morrendo de saudades, hein, Marjorie? Você sumiu. Você me abandonou. Ô, Marjorie, deixa eu te falar. Saudade de você, viu? É o que eu falei agora pro Cruz, né? Falei pro Cruz na verdade foram as bolinhas da água tônica, né? Que me deixaram afônico novamente, mas eu tô bem, se Deus quiser, não é? Leandrinho, bom dia, solta a voz.
2: A música apaixonada aí.
0: É o Marquinho? É o Marquinho da laje? Baixa o vidro, hã? Abre a porta. Fazer que nem o Zé Rico. Abre a porta, desce do carro, abre a porta, e dá um tchau. Aí, hã? Tá certo. E o cachorro quente? Tô doido pra comer um cachorro quente. Um abraço. Marquinho da laje. Marquinho do cachorro quente. Peraí que eu já tô abrindo lá pra você. Calma aí que eu já tô indo aí. É? Parece artista, né? É? Como diria... Aliás, ontem, o Adélio tá me ouvindo aí ainda, Adélio? Ou não? Adélio Vieira. O Adélio, ele emagreceu. O Adélio perdeu 25 quilos, o Adélio. Ele, na verdade, ele foi trabalhar num lugar aí, enfrentou um frio, sereno. Acabou pegando gripe. Hoje a gripe tá assim, né? No meu caso, ó, vieram as dores de ouvido, cabeça e a garganta. E o Adélio, ele acabou até pegando uma pneumonia, né? E o Adélio tomou antibiótico e tal. Acabou perdendo quilos. E ontem eu olhei pro Adélio e falei, nossa, Adélio, você tá com um pintão de garoto. Pintão de garoto, Adélio. Que nem você, Rogério. Você, Rogério, tá com um pintão de homem maduro. Né? É? Precisa ficar vermelho, tô falando sério. E o rapazinho ali não tem o pintão de artista? Vem buscar as cadeiras, né? Pintão de artista. 923.

19h30. Cair na realidade. Rio Negro Solimões, frio da madrugada. Ô meu querido Herman, faltou você ontem lá no Gaúcho, viu, Herman? Nossa, festa boa demais, aniversário do Gaúcho, né? O Gaúcho teve pra gente lá coxa sobre coxa, costela. E aí, ó, colocou lá o CD do Legião Urbana, aquele CD Monte Castelo, sabe? O Herman, aquele CD Monte Castelo. Colocou também o CD do Roberto Carlos, aquele CD que tem a Menino Poeta. É, ele é eclético, o Gaúcho, viu? Ele é, e o Marcelo do Gesso.

0: Jackson amando. O Michael, então, o Michael blá blá blá, né? Ah lá, como é que é, o Cruz? Será que foram só duas bolinhas? Não. Obrigado, querido. Deus abençoe. Rogério, obrigado, viu? Prazer conhecê-lo, hein? Obrigado mesmo pela presença. Rogério e Giovana. Giovana que é o nome da minha filha número 4, né? O Rodrigues está dizendo aqui, ó. Bom dia. Isso não foi água tônica, hein? Culpado disso, você foi outro Dedê? Você estava com a voz boa? Ué. É, na verdade, o Dedê não é culpado de nada. Lá no Dedê eu comi carpaccio. Até o Adélio estava comigo. E o Adélio viu que eu comi carpaccio e tomei uma coca gelada com duas pedrinhas. Depois eu fui pro gaúcho, né? Depois eu fui pro gaúcho. Alô, alô. Bom dia, solta a voz. Ela tá melhorando já, tá voltando já.
1: Valdir, Valdir, é bom tu tomar uma... Você tomar um... Um chá de romã. Água de romã e gargarejar também, que melhora a garganta, beleza?
0: Já fiz de manhã, já.
1: Priscila Senai pra mim, fazendo favor.
0: Um abraço. Com
1: carinho.
0: Rádio Amor. É, mas já tá voltando já, né? É, eu falei pra você que eu tava no Dedê ontem, pô. Tava lá, ô, Herman. Faltou você, lá do Dedê, nós fomos pro Gaúcho, entendeu? Aí fiquei no Gaúcho até umas 3h30. Fui pra casa, aí eu capotei e dormi, rapaz. Quando eu acordei, já era hora do jogo, aí acabei ficando em casa, né? Quem mais aqui, hein? Cris! É, bom dia, Zamba! É, manda um beijo aí pra mamãe Marina, Fátima, Silene, Juca Cowboy, pra você. Um beijo, querida. Obrigado. Quem mais aqui, hein? Antônio Fábrica, é isso? Bom dia, Antônio.
2: Ô, Rodrigo.
0: Bom dia. Bom dia.
2: E aí, tudo beleza?
0: Graças.
2: Antônio Fábrica de Dourado.
0: Eu sei.
2: Rodrigo, eu gostaria que você tocasse uma música pra mim.
0: Ah.
2: Foi tempo que eu não escuto no rádio aí. Aquela que você tocava pra mim, o Vaso Quebrado, fazendo a favor.
0: Rapaz, beleza? Um abraço.
2: Deus abençoe você.
0: Obrigado.
2: E que te proteja, tá?
0: Amém. Eu toquei esses dias, hein? Toquei dentro do show da manhã e toquei também no... Toquei no... no Emoções. Bom dia, Valdir, Denis Mandioqueiro. É... Como é que é, Denis? Bolinha de arco. Não, tomei água tônica. E aquela bola, sabe? Porque a água tônica, ela solta umas bolinhas. Solta, gente. Tô mentindo? Aí... É, tanto é que eu cheguei aqui na rádio agora e lá no isopor tem umas garrafas de água tônica. Acabei até tomando uma lá, né? É, o André comprou pra mim a cerveja 5-5, mas nem tô tomando, viu? Nem tô tomando. Mas foram as bolinhas da água. Como é que é, o Denis Mandioqueiro? Ele tá dizendo aqui pra eu tomar chá de picão. Chá de picão é bom, é verdade. Chá de picão, ele limpa as pregas, né? Né, o Denis Mandioqueiro? Ele limpa as pregas vocais, deixa tinindo. Ah, mas eu tô bem já. Já tá bom já. Já tá esse arranhamento. Mas se você levar na esportiva, não pode se estressar, né? Se estressar, já viu o que vai acontecer. Mas sem estresse, a gente toca o barco. 9h34. Agora um lado diferente de Rio Negro e Solimões. Você vê como que é a dupla. Eles estiveram ontem no Altas Horas, né? Eles e Chitãozinho e Chororó. Estiveram ontem no Altas Horas. Mas antes de eu apresentar a próxima música, deixa eu colocar o áudio aqui dessa gracinha aqui, que ontem completou 4 aninhos de vida. Enzo! Alô, alô, Enzo!
3: Oi, Vadinha, tchau! Beijo, te amo! Esse vem aqui, ele vai tomar o tablet de você.
0: Uau! Repita, repita, Enzo. Repita.
3: Oi, Vadinha. Tchau. Beijo, te amo. Esse vem aqui, ele vai tomar o tablet de você.
0: Eu irei. Vamos sim. Vamos tomar uma água tônica pra limpar de vez a goela. Ô, Enzo, parabéns pra você, viu? Feliz aniversário. Que Deus continue a abençoá-lo. Que você continue crescendo em graça, saúde e sabedoria, tá bom? Vovô Mendes, vovó D, os titios, Mortadela, Carol, Bruno, Luan, felizes por você, tá? a mamãe Bruna, papai Sérgio, os avós, não é? Vilma, todos aí felizes, né? A Vilma, o esposo lá da Vilma, nosso grande amigo querido, não é? Todos felizes por você. Parabéns, feliz aniversário. E todos os tios, né? E fiquei sabendo, né, que é o miúdo, o Mendes? Hã? É o miúdo? O miúdo foi essa carne. Aí o miúdo falou assim: ah, você é meu irmão querido. Eu amo você, Mendes. Mas é, a chave do Pix tá aí, viu? Pô, vai essa carne pro sobrinho, pro churrasco de aniversário do Enzo. Né? Aí, que é Pix adiantado. Tá parecendo. Ô, Mortadela, Carol, pode isso? Hã? Miúdo vai assar carne e quer, faz me rir adiantado. Pode negócio desse? E ainda pedir um avental. Pode? Não, eu só asso carne se tiver avental. Aí o Mendes deu um avental pra ele com aquele acessório, né? Aí o Mendes falou: não, aqui tem um avental, mas tem um acessório, né? Aí ele falou: pulei de banda. Saitei de banda. Tá passeando? Então não esquece na volta, tá? Você entende? Hã? Entendeu meu linguajar? Por gentileza, Mortadela. Ô Enzo, daqui a pouco estaremos aí, viu? Se Deus quiser, tá bom? Então agora aquele lado diferenciado do Rio Negro e Solimões. Primeiro com Emílio Eduardo, depois com Country Beach.

0: hein? Vinagre e Solimões, Country Beach. Apaixona muita gente.
1: Ela é boa demais. Ai, ai, ai, meu Deus do céu.
0: Quem antes? Tom e Miriam Eduardo, Castelo de Sonhos. Ó, quem tá por aqui? Ele passou no Gaúcho ontem, né? Meu amigo Monteiro. Monteiro, a Rosana foram lá na Fabril Decor Magazine comprar, mas antes passaram lá no Gaúcho. Monteiro, um abraço, viu? Prazer. Deixou uns abacates pra mim lá no DD, né? Bom dia, meu locutor Nota 10. Bom trabalho pra você. Manda um abraço aí pra todo o pessoal lá da Casa Carnes Continental, Estado de Jardim, Avenida das Gardenias 465. Manda lá, Valdir. Tá mandado, Monteiro. Rosana, Pedro, um beijo pra vocês aí. Monteiro, que é conhecido também, né? Não foi eu que falei, foi o Robson. Então, não são minhas palavras, é do Robson, né, Luciano? Luciano, que é parceiraço de Pedro Pessoa, não é? Do Posto Molas Bandeirante. Luciano, um abraço, viu? Prazer, tá? Isso que é meu fã incondicional. Robson também. Mas através do Robson descobri que o Monteiro é borracheiro. O Monteiro é borracheiro. Então, Monteiro borracheiro, um grande abraço. Pessoal aí da Terra Plana de Shalom, um grande abraço. Bom dia, Zamba. Bom dia, Cigano. Cigano, Rogério acabou de sair daqui, viu? Rogério aí de Bocaina, acabou de sair daqui, rapaz. Deixou aqui pra mim pão de queijo, café, baguete com queijo que ele trouxe lá do Rogante. Abraço. Antônio Lopes. Diz aí, Antônio Lopes.
2: Bom dia, Zamba.
0: Bom dia.
2: Beleza, beleza?
0: Beleza, beleza.
2: Ô, Zamba, se possível, toca pra nós aí o João Mulato.
0: Opa.
2: Capial.
0: Depois o especial.
2: Bom dia.
0: Abraço. Deus abençoe, viu? Alegria tê-lo por aqui, Antônio Lopes. Bom dia, meu amigo Valdir Zambarian. Você é o profissional competente da comunicação mesmo. Mesmo com a voz pouco debilitada, você está aí fazendo nosso domingo mais feliz, com muita música boa. Desejo melhoras pra você, hein? Se possível, mandar uma de Júnior César. Sonho com você. Ótimo domingo. Rodrigo Carvalho. Rodrigo, um abraço pra você, pra Rosane, pra toda a família, viu? Ontem eu exagerei nos gritos. O César chegou lá no Gaúcho. Aí começamos a cantar Cidadão. Admirável Gado Novo. São músicas altas, né? E aí a goela, né, tava em fase de recuperação e acabou. Mas tá bom, tá tudo certo. Também eu tô bem. Bom dia, Valdir. Natanael de Ribeirão Bonito. Mandou lá pra nós, hein? Paulo da Pimenta. Adelso. Pedro do Abacaxi. Chaves e Aneia. Alô, Chaves. Supercado Chaves. Alô, Aneia. Um beijo. Natanael, aquele abraço, querido. Obrigado pelo carinho, viu? Bom dia, Valdir. Que Deus abençoe nosso dia. Se possível, Gilberto Gilmar, hein? Fome de amor. Zé Maria. Ô, Zé Maria. Santo Antônio da Alegria. Abraço, querido. Que Deus abençoe grandemente aí, viu? Joãozinho, meu querido. João Pedro, amigo de China. Trabalha na USP. Bom dia.
3: Ô, seu Valdir.
0: Ô, seu Valdir.
3: Bom dia. Você gritou muito pela seleção ontem.
0: Nossa! Vai, Brasil! Vai, Brasil! Vai, Brasil!
3: Ele tem como tocar Esquema Montado?
0: Tem.
3: Uma música de macho mesmo, só que eu não lembro quem canta.
0: Craveiro e Craveiro.
3: Braço.
0: Alô, Robbie Williams?
3: Carinho.
0: Música de macho. Essa música tem com Dombari Delay, tem com Craveiro e Cravinho. Vou tocar com Craveiro e Cravinho, viu? Um abraço. Depois o especial. Tem mais alguém aqui? Cipriano. Que saudade de você.
4: Que saudade.
0: Alá.
4: Bom dia, Valdir, meu irmão, meu companheiro. Deus que abençoe seu saldo aí, irmão. Parece tá meio rouco, hein, mano?
0: Bonito, hein? Abraço. Ele tem demais,
4: mano. Manda um abraço pro Zé lá. Ele é terrível.
0: Abraço. Bom dia, Valdir. Tô na audiência, hein? João Filho. Abraço, João Filho. Deus abençoe. Vai voltar, viu, Rema? Vai voltar. Aguarde aí que nós temos um lá no Gralaus pra fazer, viu? Logo, logo. 9h48. Duas clássicas.

0: Flores, de Roberto Erasmo. Sentado à beira do caminho. Música que o Roberto e o Erasmo não conseguiam terminá-la, né? Não conseguiam terminá-la e tal. E aí um dia o Roberto chega cansado do show e fala pra ele assim, ó. Pro Erasmo: Erasmo, vou dormir um pouquinho. Daqui meia hora você me acorda. Quando o Erasmo acordou, o Roberto passou a mão nos olhos e disse: preciso acabar logo com isso. Aí o Erasmo: tá aí o refrão da música. E nasceu Sentado à Beira do Caminho. Antes, Cuitelinho, dois clássicos pra você curtir aqui na nossa Rádio Carinho, Rádio Amor. Ô Cido Nhoque, solta a voz aí,
1: Cido.
0: Homem que agora é rancheiro.
1: Tudo bem, manda um alô pro Dedê aí.
0: Alô, Dedê.
1: 58.
0: Você tá no Rancho 58? Você tá no Rancho 58, no Rancho da Dona Romilda ou no Rancho do Si?
1: Tá o filho do Negão. Tá aqui na Lara também.
0: Um beijo pra Lara.
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0: Amor, Lara, um beijo pra você, viu? Ela faz uns quitutes, né? Uns comes e bebes lá que eu vou te contar. É logo na entrada ali do Rancho União. Agora o Si, né? O Dedê. É, eu não gosto de fazer fofoca e nem de tacar fogo, né? Mas parece que o Si, ele tá nesse esquema aí por causa do uso campeão. É o uso campeão que fala? Uso campeão. Você mora um tempo num lugar, fica um tempo no lugar, quando o cara fala assim: é, mas aqui é meu. Não, eu tô aqui faz tempo, eu que cuido. Então agora é meu. Então eu não sou fofoqueiro. Longe de mim fazer fofoca, longe de mim fazer inimizade. Todo mundo sabe que eu não sou pavio curto, eu sou um cara centrado, não é? Mas o é isso, né, Dedê? O Dedê que tem imóvel, aliás, o Ricardo Migaleto tá reformando o imóvel do Dedê lá. O Dedê, é uso campeão que fala? Uso campeão, é isso? Como é que é? Capião. Uso capião. Então, o Si só tá naquela de uso campeão. É verdade. Você chega lá e fala assim, ó: eu vou lá no rancho da Dona Romilda. Mas não tem nada aqui de Romilda. Não, 58, não, não. Ah, do Si. Então pode ir. É assim, você vê coisa, né? É soda com PH, né? Quem mais por aqui? Deixe-me ver. Joaquim. Ô, Joaquim. Quero ouvir sua voz, Joaquim. Bom dia.
2: Bom dia, bom dia, bom dia.
0: Bom dia.
2: É o Joaquim, Valdir.
0: Você tá bom?
2: É, Valdir. Tá precisando tomar um chazinho com gengibre, hein?
0: Tomei já.
2: Canela com cravo.
0: Tomei.
2: A garganta. Tá parecendo o Zezé, pô?
0: É, fazer o quê, né?
2: Essa voz aí.
0: Faz parte.
2: Um modão pra nós aí do Milionário do Zé Rico aí.
0: Qual?
2: Aquela antiga, de longe também se ama.
0: Opa, fazer um duplex já, já, viu?
2: Meu garoto, um abraço.
0: Outro.
2: Essa voz aí, hein?
0: Sim. É que ontem eu exagerei mesmo, fiquei gritando. Vai, Vini, vai, Vini, vai, Vini, vai, Vini. E aí eu não sei porque meu Vini não me ouvia. Conseguiu marcar um gol só. Pô, né? Um gol só. É, pelo amor de Deus. É, cadê o... Ah, sim. Você é um grande observador, né, Herma? Vou contratá-lo para ser meu diretor artístico, tá bom? É, vou falar com o André Fujueli. Vamos contratar o Herman, que ele é um grande observador, né? Observador, que eu nem ligo pra essas coisinhas aí, viu, o Herman? Que eu entro aí e a gente vai do jeito que vai. Deixa eu agradecer aqui o Mortadela e a Carol, daqui a pouco vão estar junto, né?
3: Opa.
0: Tá tendo churrasco lá?
3: Não,
0: quatro aninhos do Enzo, né? Eu esqueço, como é que chama o esposo da Vilma?
3: O Heraldo.
0: O Heraldo. Eu confundo com o Everaldo. Mas é Heraldo. Como é que é, Vilma? Troca o nome, mas não troca o homem. Então, um abraço carinhoso ao Heraldo, que daqui a pouco a gente vai se encontrar. Eu lembrei daquela música do Tim Maia, nem olhou pra mim. É. 10 em ponto. É. Porque a minha alegria. A minha alegria desse aquário é quando elas passam e olham pra mim. Mas nem olharam pra mim. Ô, tristeza. Ô, tristeza, se eu fosse beber hoje, eu ia afogar minhas mágoas, hein? Ia afogar minhas mágoas, porque ninguém olhou pra mim. Bom, o Rogério e a Giovana já passaram por aqui, trouxeram café, pão de queijo. Acabei de matar aqui o pão com a bisnaguinha com queijo. E agora o mortadela, né? E a Carol, como sempre gentis, me trouxeram aqui, ó. Ó, que coisa linda essa caixinha, hein? Deixa eu abrir essa caixinha aqui. É de papelão? Mas faz barulho, né? Engraçado, parece latinha. Olha lá. É, parece latinha.
3: Igualzinho.
0: Água de coco, só coco. Bonito, hein? Rapaz do céu, olha lá.
3: Guarda essa caixinha aí, então.
0: Eu vou guardar, viu? Eu costumo guardar. Pra Ruth, eu dou as garrafinhas de uísque pra fazer vaso. Essa caixinha, não sei o que ela vai fazer com ela, mas eu dou pra Ruth aqui da rádio que ela gosta. Mas deixa eu ver essa água de coco aqui, vamos ver. Só coco?
3: Só.
0: Você achou lá no Rocito?
3: É.
0: Lá no Rocito, aí. Ô, Marcão! Você que tá no comando aí, Marcão. Parabéns, hein? Rapaz do céu, que água de coco gostosa, deliciosa. E pegou da geladeirinha ali na saída?
3: É, perdão.
0: Olha aí, nossa, tá geladésima, tá uma coisa de louco. Eu vou falar pra você, hein? Parabéns, viu? Água de coco vai dar uma hidratada na garganta, viu? Vamos ver. Ó. Agora que a neblina tá indo embora, fala, ô Mendes.
4: Ei, mas é mentiroso esse seu vagabundo.
0: Por quê? Você viu seu pai me chamando de mentiroso? É água de coco mesmo, rapaz. Que é isso? É, Martinha! Oi, Valdinho! Tem um domingo, abençoado por Deus. Que decepção o jogo, hein? Eu achava que o Brasil ganhava de 1-0. Ó, não que eu sou um cara que realmente eu torço para o Brasil. Né? Meu time preferido é o Brasil, né? Eu tô torcendo pro Brasil de cabo a rabo. Tanto é que eu coloquei até uma bandeira na porta da minha casa, né? Uma bandeira azul, branca, verde e amarelo, né? Tô torcendo pro Brasil. Mas eu esperava muito mais ontem, esperava muito mais. Ninguém apareceu, né? Ninguém, né? Uma safadeza o jogo de ontem. Mas vamos de música? As duas primeiras, 10 e 3, de Rio Negro e Solimões.

0: 11h12 na nossa Rádio Carinho, Rádio Amor. Lasta Paixão é por você. As primeiras é de Rio Negro e Solimões. É aquele CD que eles lançaram pela Velas e que vendeu 15 mil cópias. Ô Juninho, vou fechar. O que você tem a dizer sobre o especial? Gostou? Foi meia boca? Você que indicou, né? Então manda pra mim rapidinho aí pra eu fechar, Juninho Paganelli. Mais uma vez, um abraço pro Juninho Paganelli. Pra Helena, um beijo. Maurão, Mirtim, Sandra, o Gabrielzinho, meu querido amigo Gabrielzinho, gente boa, Gabrielzinho, né? E a Dani, né? Um beijo pra vocês aí e que Deus abençoe grandemente. Ô, meu querido Juninho, manda aí pra mim. Gente, domingo que vem é dia 21. Então, domingo que vem tem especial Roberto e Meirinho e dia 23, Roberto e Meirinho estarão nos estúdios comigo, batendo um papo cabeça, falando da carreira, relembrando os tempos de Zebete. Ô, mas tu tá comendo frito, meu filho? Não, pai, eu tô chupando é preda d'água. Ah, então, dia 23, vão estar no estúdio. Dia 28, eu encerro o mês com o Belmonte de Maraí. É, a indicação do Roberto Meirinho é da Líria Max. Eu só queria o nome da pessoa que mandou pra mim o Belmonte de Maraí, hein? Eu não sei se foi a Dora, né? Não sei se foi a Dora. É... Hã? Então, se for a Dora, ô Dora, manda pra mim aí. Aí, dia 5, eu pego folga, que eu vou pra Brotas, lá no evento do Valdiris Gorlon. E dia 12... o especial do Carlão do Uber, que é o Teixeirinha. Meu querido Ricardo Migaleto. Ô, Ricardo, eu fui lá pra dar um abraço no C, mas você foi embora, pô. Eu tava lá no DD ontem, o Ricardo Migaleto, né? Aí, ele, pum, sumiu. Sumiu. Aí eu descobri que ele tava lá informando a casa do DD, né? Abraço aí, Ricardo Migaleto. Vá, um beijo. A tu. Deus abençoe. Marilda da Vila Brasília, um beijo, querida. Obrigado pelo carinho. Antônio Júnior, bom dia.
1: Bom dia.
0: Solta a voz.
1: Vamos que vamos.
0: Sempre.
1: Tentei mais ou menos, mas vamos. Bom dia.
0: Oi.
1: Ficar uma sapequinha por aí. Fique rindo. Sapeca.
0: Sapequinha é Eduardo Costa, hein, velho? É, o Rick Renner é moleca, né? Eliane. Do Parque Belvedere. Bom dia, Valdir. Se possível. Ah, é Gustavo Mioto, viu, Eliane? Gustavo Mioto impressionando os anjos, tá bom? Diva do Broa, um beijo, querida. Tá mandando um beijo aí pro Marcelinho Renato. É. Diz que ele tava cantando ontem no karaokê aqui da Rádio Carinha de Amor. Marcelão cantou bem pra caramba. Nossa, eu vi o vídeo. Ó, fiquei impressionado. Verdade, cantou bem, mas bem mesmo. Nossa, pena que eu não tava isso não, mas eu tava rouco também, né? Ia cantar o que ontem? Nada. É? Aí, como diria o Teodoro, né? Eu não ia cantar nada, se eu não canto nem minha mulher. Cantar nada. Ontem eu não ia cantar nada, tava rouco demais. Beijo, querido. Te mando um abraço aqui pro amigo André do Pix. Alô, André do Pix. Marina do Brom, um beijo. Deus abençoe. É a Diva, né, Diva? Beijo, querida. Obrigado pelo carinho aí, viu? Rose, solta a voz. Quero ouvi-la. Bom dia.
2: Bom dia, bom dia, Rose do Jardim do Bosque.
0: Você tá boa?
2: Milionário José Rico, rastro na areia. Mandar para todos meus familiares, para todos os locutores. O Valdir, toma o café ouro brasileiro que você vai ver como a sua voz vai melhorar.
0: Meu Deus, cara. Tomo com manteiga. Tomo com manteiga e canela, né? Pego a canela, jogo no café e tomo. O Rose, rastros na areia é do Duca e Dalvan, viu, amor? Não é Milionário Henrique, não, tá bom? Beijão, você também deve ter visto aí na internet. O pessoal coloca lá Duque Dalvan e escreve lá na Zé Rico. Né? Raço na areia, que nem Dama de Vermelho. Milionário Zé Rico nunca gravaram Dama de Vermelho e muito menos Rastros na Areia, meu amor querido. Quem mais aqui? Vamos fechar especial? Vamos. A senhora permite? O senhor permite? Você, que eu continue com meu fone de ouvido. Essa música retrata tudo em minha vida. No fim dessa estrada.

0: 19. No fim dessa estrada.
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0: Essa música é do Guto Santana e Jesus Brito. E o Jesus Brito esteve no estúdio comigo. E ele falou: Valdir, essa música eu não fiz pra nenhum amor, pra nenhuma mulher, pra nenhum amigo. Essa música eu fiz pra aqueles que buscam a felicidade. E de repente, você corre atrás da felicidade um tempo todo. E de repente, quando você chegar no final da estrada, quando aquela porta definitiva cobrir o seu corpo, talvez ali você encontre a felicidade. É algo assim, a esperança da morte, né? É o que diz a letra aí. No fim dessa estrada. Espero que o Juninho Pagana tenha gostado. Ô Neto, toquei agora há pouco, Neto. Toquei antes, Laça Paixão, viu? Laça Paixão é por você antes e agora fechei com No Fim Dessa Estrada. Tá bom, Netinho? Você deve ter saído e não ouviu. Um abraço. Pedro de Guatapará, um abraço, querido. Obrigado pelo carinho aí, viu? O Herman disse que o especial foi legal. Que bom, obrigado. Domingo que vem tem mais. Então, domingo que vem é Roberto e Meirinho.
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0: Deus, hein? Ontem foi dia de Santo Antônio, né? 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Por você. Te mando um abraço aqui pro meu parceiro, hein? Já falei dele hoje lá no DBC na Estrada. Bom dia, Valdinho. Tamo na escuta, hein? Manda um conhaque com limão aí, que a voz volta. É, ontem ela foi embora, rapaz, lá no Gaúcho, né? E olha que não foi conhaque, não foi cerveja, não foi nada. Foi água tônica, né? Água tônica. Aquelas bolinhas da água tônica, né? Se o Bicudo tivesse presente, ele ia testemunhar, viu, Marquinho? Marquinho da MWF Autopeças Elétricas. Um abraço, querido. Deus abençoe. E obrigado pelo carinho aí. São 10h25, gente.
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1: 10h29, hein? Essa é a Rádio das Melhores e Grandes Promoções. Ô, Lia querida, solta a voz aí, Lia. Repita pra mim o que a nossa Rádio Carinho, Rádio Amor, repita aí qual o nosso slogan, minha querida Lia, por gentileza, Lia, vai.
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1: Esse cara sou eu, fazendo o que gosto na Rádio Quebo, pra você e pra você que é muito especial. Até a chegada de Marcelo Renato, meio dia 27, hein? Dando sequência, audiência campeã.
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1: Isso é minha paixão. Amor pra vida inteira. Paixão que não morre. 10h30, 10h30, Giovanni de Areópolis. Abraço aí, Giovanni. Ó, tá cultivando, hein? Tá cuidando da terra roxa lá, ó. Cavadeira, enxada, fazendo horta, né? Fazendo horta e ouvindo a gente. Abraço, viu? Giovanni, segundo o Ginigeno, né? Se você for plantar mandioca, melhor fase para plantar mandioca é lua cheia. Viu? Melhor fase. Segundo Ginigeno, não sei, né? Mas é o seguinte, ó. 10h30 agora. Quem tá feliz da vida hoje, e eu gosto deles, porque são dois jovens, e o jovem, como diria Zé Rico, né? Eu admiro a juventude do Brasil, né, Zoom? Porque a juventude do Brasil, ela garante tudo que a gente precisa aí, né? E esses dois jovens aqui hoje estão completando um ano de namoro, mas já estão juntinho ali, né? Já estão dormindo de conchinha. Olha. Que é o Mortadela e a Carol. Todo domingo eles vêm aqui me visitar, me traz mimo, né? Água de coco, suco de laranja e assim vai, né? E hoje, então, eles completam um ano de união. Que essa união, viu, Carol? Viu, Mortadela? Sem qualquer demagogia, se transforme em unicidade. Amém. Que o amor, carinho, compreensão e diálogo estejam sempre

presentes, tá? Por que que o Mortadela tá um ano com a Carol? Andou comigo. Andou comigo. Não é? Andou comigo. Falei pra ele, não, tem que ser sério, namorar sério. Aí, ó. Um ano, tá vendo? Então, quer dizer, seguindo meu exemplo. E aí, pra eles, então, esse tema de amor. 28 pras 11. Chitãozinho e Xororó. 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Meu café da manhã.

0: 6h39, 21 para as 11. Antônio Lopes. Curtiu aí, Antônio? Curtiu? Capião. Nossa Rádio Carinho, Rádio Amor. O João Mulato e o Pardinho. Antes, tema de amor de Mortadela e Carol. 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A mais querida e amada rádio. Ô, Margarida, bom dia, querida. Feliz domingo.
1: Oi, Valdir. Bom dia.
0: Bom dia.
1: Você
0: tá boa?
1: Lindo e abençoado domingo, viu?
0: Amém.
1: E pra você e família.
0: Oh, obrigado.
1: Já tá rouco de novo, Valdir?
0: É verdade, eu tô rouquinho ainda. Eu não sei,
1: né,
0: o que aconteceu.
1: Tá,
0: eu acho que foi aquela água,
1: né? Mas
0: água tônica,
1: né,
0: que eu tomei.
1: Graças a Deus.
0: É verdade.
1: Aqui, né?
0: Acho que foi isso aí, né? Por isso que eu tô
1: rouco,
0: né?
1: É. Deus te abençoe, viu?
0: Amém, querido, amém,
1: Deus,
0: amém.
1: Rádio Carinho.
0: Rádio Amor, muito obrigado, viu? É que eu não gosto de fazer isso no ar, porque eu acho uma tremenda falta de educação, né? Raspar a garganta no ar é uma coisa chata. Eu acho horrível isso. Ô, Wagner Oliveira, bom dia. Obrigado pelo carinho aí, viu? Pela audiência. Deus abençoe. É, quem tá por aqui, hein? Celina, Rogério, de Botucatu. Um abraço pra vocês aí. Obrigado pela audiência. Quem mais, hein? Quem tá por aqui, hein? Deixa eu me ver aqui. Ó, o Kleber. Kleber de Araraquara. Diz aí, Kleber.
2: Bom dia, bom dia, bom dia.
0: Bom dia. Você tá bom?
2: E aí, beleza? Tranquilo?
0: Tudo certo.
2: É o Kleber aqui, Araraquara.
0: Eu sei.
2: A favor aí. Toca o modão pra nós aí, ó. Castelo de Amor.
0: Nossa.
2: Tá bom?
0: Boa.
2: Ofereça aí pra quem gostar da DDC. E principalmente com minha mulher Ruth aí, que eu amo muito. Obrigado e fica com Deus.
0: Beijão aí pra ela, viu? E um abração pra você. Vamos pra Jundiaí agora. Quem tá lá é o Tucano, não é? Tucano. Eu não sei porque o apelido dele é Tucano, hein? Hã? Por que será que o apelido... Hã? Hein, Carol? Hein, Mortadela? Por quê? Ô, Tucano, explica pra mim aí, nos mínimos detalhes, porque Tucano, hein?
3: Bom dia, bom dia, bom dia, Rádio DBC.
0: Bom dia, com alegria.
3: É, você gritou muito mesmo ontem.
0: Gritei. Vai, Brasil!
3: Cena, né?
0: Vai, Brasil!
3: Tá bom.
0: Vai, Brasil!
3: Perdemos pro Marrocos, empatamos. E corremos atrás do resultado. Aqui,
0: é, empatou, né?
3: Um ótimo dia pra você.
0: Obrigado, Tucano.
3: Os ouvintes, a sua rádio, velho, a sua programação é tudo de maravilhoso. Tá eu e a minha esposa, até o Nília.
0: Beijo pra ela.
3: Em Jundiaí, tomando um café da manhã.
0: Oh, coisa gostosa.
3: Um de chuva. Não tá chovendo.
0: Não.
3: Mas já choveu.
0: Eu comi
3: um
0: já.
3: Um abraço pra você, velho.
0: Obrigado.
3: Um abraço.
0: Obrigado.
3: Qualquer música pra nós aí nos contenta.
0: Tá bom, o meu querido Ronaldo, Tucano, Jundiaí. Eu, graças a Deus, hoje eu tô bem abastecido, hein, ó. Comi pães de queijo que o Ronaldo, que o Rogério de Bocaina trouxe. Ele trouxe pão de queijo. Trouxe bisnaga com cobertura de queijo. O Russito mandou pão com presunto e queijo, mussarela e queijo, né? É mussarela e presunto. É mortadela. Já comi mortadela de manhã, né? No pão lá do Russito, né? Aí o mortadela e a Carol trouxeram água de coco pra mim, não é? Então, eu tô abastecido. Só tô pensando no churrasquinho daqui a pouco, lá na casa do Mendes Bispo. Ah, o Clésio aí, ó. Meu querido amigo Clésio. Muito bem, vai lá, abre pra ir lá pra mim, lá, o Mortadela, por gentileza. É, essa daqui, ó. É, essa rádio, ah lá, tá trazendo coisa pra nós também, ó. Você vê que eu não peço nada no ar, né? É a coisa, a gente não pede nada no ar, mas o pessoal vem e trai mesmo, né? Sandrinha, querida, bom dia. Fala, Sandrinha. Bom dia. Solta a voz. Ah, cadê você, Sandrinha? Solta a voz aí, quero ouvi-la em alto e bom som. Bom dia.
4: Bom dia, meu amigo Zandarilo.
0: Bom dia.
4: Você deixa, eu posso. Aqui é sua amiga Sandrinha, do Jacobucci. Toca pra nós, Edson e Hudson. Foi você quem trouxe. Eu ofereço especialmente pra você e pra toda a galerinha que tá na escuta. Beijão. Fica com Deus. 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Excelente domingo abençoado pra você e pra toda a sua família.
0: Amém. Amém. Um beijo, querida. Judicael. Bom dia, Judicael.
5: Bom dia, Vadinho, tudo bem? Ô, Vadinho, manda aí uma de Eduardo Costa pra nós ouvir aqui, por favor. Floresta pra Leandro da Pecuária, pra Matheus da Queima, do Auxílio Querido, pra vocês da Rádio, todo mundo te ouvindo. Tchau, obrigado, BCFM, Rádio Carinho.
0: Maravilha! Meu amigo Pires, ô Pires, manda de novo lá, Pires. Acho que você mandou no antigo, hein? Manda no novo lá, Pires, por gentileza. Rosalvo, querido. Bom dia, meu amigo. Bom domingo, bom trabalho. Forte abraço. Você é o cara, irmão. Rezei por você. Ô, meu querido Rosalvo. Um beijo carinhoso pra você, Rosalvo. Pra Fran, o Thiago, a Kathleen e a Karen. Um grande abraço. Obrigado pelo carinho. Deus abençoe. E toda a turma aí, viu, Rosalvo? Obrigado pela audiência, viu? Ô, Pires, manda de novo, hein? Bom dia. Queria ouvir João Carlos e Bruno Amor de Vileiro. Mando pra minha mãe Benedita, meu pai Roberto. Pra Diva do Broa. Quem mandou é o André do Pix. Ô, André do Pix, um abraço. Deus abençoe. Quem tá aqui, hein? Hã? Foto bonita, hein? Lila. Olha, olha, olha. Hã? Lembra do Jô Soares? Hã? Lembra do Jô Soares? O Jô Soares, quando ele... Vai pra casa, Batista. Bocão. Hã? Lila, um beijo. Curioso, hein? Abraço. Ai, ai, ai. Olha lá, ó, tá vendo que o Herman tá mandando pra você, Mortadela, e pra Carol, ó. Parabéns, Waldir, que bom que o Mortadela seguiu seus passos, hein? Você é um exemplo, tá vendo? Vem cá, ô, meu amigo. Você tá bem?
6: Só não te beijo porque eu não sou. Porque eu não gosto de homem. Só não, até eu beijava.
0: Não, dá aqui no rosto.
6: Oi.
0: Dá,
6: oi.
0: Vem cá. Aí.
6: Esse aqui é meu irmão.
0: Que beijo gostoso.
6: Eu vim de lá aqui pra trazer esse aqui.
0: No rosto. Você. Olha aí, gente. Ele me trouxe Benegripe. Se falar é piada, né? Mas ele trouxe mesmo.
6: Você morre no coração, rapaz.
0: Isso é laranja e verde, né?
6: Isso.
0: O laranja é pro dia.
6: Eu acho que essa é.
0: O verde é pra dormir, né? É verdade.
6: Mas não vale um trago esse homem,
0: né? Não, se eu tomar o verde, eu vou dormir aqui no estúdio. Aí o André tem que mandar alguém aqui. E aqui, o que você trouxe aqui?
6: Adivinha.
0: Pão de queijo.
6: É o que você falou que gosta.
0: Adoro. Ô, Clésio, você tá fazendo banho e bater hoje?
6: Não tô. Eu tô trabalhando agora. Eu parei de fazer bater. Tô fazendo a faculdade, a USP.
0: Sei.
6: E a...
0: Tá na USP?
6: Isso, e na faculdade.
0: Tá.
6: Aqui na beira da pista aqui.
0: A Unicep. Não, pode falar Unicep, porque a Unicep é nossa parceira. Tá bom? E a USP também.
6: Correndo aqui nem louco. Viajando direto, final de semana.
0: E você tem agradecido a Deus?
6: Graças a Deus, e todo dia.
0: Isso aqui é um exemplo, hein?
6: Se eu não tivesse aqui, sabe onde eu tava? Lá na igreja, lá.
0: Eu sei.
6: Eu frequento todo domingo.
0: Amém.
6: Eu não fui na igreja pra vir aqui, sinceramente.
0: Por que que ele tá...
6: Me arrepia.
0: Por que que ele tá aí na igreja? Porque a gente se encontrou lá, não foi?
6: Sem dúvida, foi mesmo.
0: Tá vendo? É papo sério, agora é
6: verdade,
0: sério.
6: É verdade, sim.
0: Lá no Padre Jonas.
6: Nunca mais esqueço aquele churrasco que eu fiz no dia do meu aniversário, né? Saímos da igreja e fomos em casa.
0: Exatamente.
6: Lembra? Aquela mulher morreu, você acredita?
0: Oh, meu Deus, que Deus a tenha.
6: Puta
0: vida. E alegria te ver.
6: Você
0: tá bem, hein?
6: Eu, graças a Deus. 70,
0: meu amigo Clécio.
6: 70 anos, velho.
0: 70, Clécio?
6: Já foi dia 8 de
0: Nossa.
6: Janeiro.
0: Nossa, eu olhei assim pra você. Eu olho pra você assim, eu vejo um pintão de 40, assim. É, a cara, né?
6: Mas não vale o quiabo, meu pai.
0: Abraço! Obrigado pela visita aí.
6: Você é foda, viu?
0: E obrigado pelos
6: olha animais. Olha, bateram na minha van ontem, olha lá.
0: Bateram?
6: O cara foi dar uma charré e bateu com a caminhonete ali.
0: Mas vocês conversaram, certo?
6: Não, o cara saiu vazado.
0: Saiu vazado? Puxa vida. Ô, Clécio, obrigado, viu?
6: Ô, tranquilo, meu irmão. Você merece.
0: Duplex com as gargantas.

0: 6 minutos para as 11 horas. 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Ô Carlão, cê tá bom? Su, cê tá bom? Eu tô bom. Abraço, Carlão. Deus abençoe aí, viu? Deixa eu mandar um beijo aqui pra minha querida Denise Thierry. Ô Denise, essa não tá na máquina, hein? Eu te mando uma outra deles e já vou pedir pro Ferrat colocar na máquina pra gente, tá bom? Um beijo e bem-vindo ao programa. Quanta gente nova aqui, hein? Quanta gente nova. Alô, alô. Bom dia. Solta a voz aí, quero ouvi-lo.
1: E aí, Valdir?
0: Beleza?
1: Aqui é o Nuno Gravas.
0: Já
1: tô,
0: Luiz,
1: em casa, rapaz.
0: Já teve aqui na rádio.
1: Aqui tudo, já tô ligadinho em você aí.
0: Obrigado, obrigado. O Luiz, né? Lu Gravas e a Simone Lins.
1: Vou,
0: né,
1: comprar umas caixas de água tônica aqui. E quando você vier para lá, agora você vem tomar umas comigo aqui, umas água tônica, né? Que você gosta. Cara.
0: Gosto.
1: Eu não tomo isso aí, não, mas vou comprar pra você.
0: Mas sem bolinhas, viu, Luiz? Sem bolinhas, porque aí a bolinha explode a garganta e você vê o que deu, né? Um abraço. O André do Pix, você pediu a música aí, mas eu vou tocar com os nossos parceiros, viu? Porque esse aqui, sim, são nossos parceiros, que é o Altair e Alexandre, tá bom? Então eu vou tocar com eles, tá ok? Um abraço, obrigado pelo carinho. 10h56.

0: parceiros nossos, hein? Altair Alexandre, Amor de Violeiro. Ô, Clécio, quer dizer que você tá voltando no ramo de lanche, é?
1: Isso, exatamente.
0: Você vai montar ali naquela pracinha ali, perto do Estubé?
1: Isso, exatamente, na Travessa 7.
0: Que legal. Bem-vindo, então, de volta o Clésio, né, aqui. Quem não comeu um lanche do Clésio Santa Felícia, hein?
1: 40 anos.
0: 40 anos Santa Felícia, né, Clésio?
1: É.
0: Que bacana. Obrigado pela visita, obrigado pelo Benegripe, viu?
1: Ô, oh, tranquilo.
0: Vou tomar só à noite, merece, né, cara? Porque daqui a pouco eu vou para um churrasco e vou deixar para tomar à noite. Eu tomo e durmo, né?
1: Exatamente.
0: Obrigado, viu, querido? Oh, e parabéns, hein?
1: Merece.
0: Parabéns pelas suas vitórias, viu?
1: Ô, oh, obrigado mesmo.
0: Esse cara aqui, viu, gente? É um cara guerreiro, cara que já passou por muita coisa e, ó,
1: tô firme.
0: Tá aí, firme e forte, né, cara?
1: Oh, graças a Deus.
0: Mostrando que é... Como é que é?
1: De tombos também se vive.
0: Não,
1: se levanta.
0: Você segue aquele exemplo bíblico.
1: Isso.
0: É, o guardião não dorme.
1: Isso.
0: Você não dorme no ponto.
1: Eu não durmo.
0: Você é ligeiro. É que nem o André Frugieri me ensinou na semana. Saiu esse, vão atrás daquele.
1: Exatamente, eu faço isso.
0: É, Oliveira Júnior ensinou isso aí pra gente.
1: Exatamente.
0: Ô Silvinha, bom dia, querida.
2: Bom dia, Valdir.
0: Bom dia.
2: Tudo bom pra você?
0: Amém.
2: Como que você está? Tá
0: tô
2: bem?
0: Tô bem, graças a Deus.
2: Valdir, deixa eu te pedir. Toca essa música aqui, ó. Tem um amor melhor que o seu. Giliardi.
0: Toquei, meu amor. Toquei na hora 7. Na hora 7 eu toquei, Silvinha. Você acredita, meu amor? Toquei. Um beijo, Deus abençoe, viu? Eva, querida, um dia lindo pra você, Eva. Não vai pedir nada, Eva? Pede aí. Hã? Pede que eu toco, tá bom? Um beijo. Ô Cris, aquela que você pediu não consta. Posso te mandar essa? Você vai gostar, né? Ó, 11-1.

0: rádio, carinho, rádio amor, é o mais amado do Brasil, é o mais querido e amado rádio. Desliga o telefone e a luz, desliga a luz e o telefone. Você gostou, Cris? Você gostou? Diz aí.
1: Ah, Valdir, valeu. Sendo do amado, qualquer uma. Pera, tá que bom, eu vou... muito obrigado, é, viu? Rádio carinho, rádio amor.
0: Beijo, querida. Obrigado pelo carinho, viu? São 11h50.

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1: 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São Carlos e Tirapina, como é que é, Clécio?
2: Para o Toninho que mandou um abraço pra ele.
1: O Toninho Calçados, tá na chácara aí, Toninho, tá em casa?
2: Ele deve estar lá no Taipu.
1: Ó, o
2: picão do peito, meu.
1: O Clécio tá te mandando um abraço aí, viu? Clécio tá te mandando um abraço, tá? E desejando pra você um feliz domingo, tá bom? Clésio e o Toninho, a Fátima, as meninas, ué? A Ju, o Marcelo, as crianças, o Bruno, a Gabi, um abraço. Clésio mandando um abraço pra você aí, viu, Toninho? Ô, meus amigos de São Carlos, Tirapina, Ibaté, Porto Ferreira, Dourado, Ribeirão dos Bonitos. 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
2: Um abração pro Afonso.
1: Alô, Afonso. Seu Afonso?
3: Ele, meu irmão.
1: Seu Afonso da coxa? Ô, seu Afonso. Ó, quem tá aqui, ó, o Clésio. Seu Afonso que faz aquela coxa gostosa. Ribeirão dos Bonitos.
2: Fui sócio de caminhão com ele.
1: É, puxa vida. Ele falou pra mim, ele falou.
2: Falou.
1: Seu Afonso Tonivone. A Andressa. Andressa maravilhosa.
2: Né?
1: A Camila. Um beijo pra vocês aí, viu? 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
5: Para que nada fale durante a celebração da tão esperada Copa do Mundo 2018, as decisões que foram tomadas deram origem a algumas curiosidades. Estes são alguns fatos peculiares sobre as sedes da Copa do Mundo na Rússia. Moscou será a única cidade sede da Copa do Mundo na Rússia que terá dois estádios recebendo os jogos da Copa do Mundo 2018. O deslocamento entre a cidade sede da Copa do Mundo será gratuito para os torcedores que usarem o trem, assim como os transportes públicos dentro da cidade. Cidades onde os jogos serão realizados.
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0: começa agora, 11 horas e 13 minutos. É clima de Copa do Mundo. É Rádio Carinho, Rádio Amor. Hoje, domingão, aquela, como diz o Ratinho, né?
1: Eu não vou embora antes.
0: É aquela bagunça, né? Aquela bagunça. Pelo amor de Deus. Fala aí. Oi, oi.
2: Você deixa eu falar?
0: Só se for agora!
3: Seus amigos têm, pode ir, São Maria!
0: Esse cara sou eu, fazendo o que gosto no Rádio Campo, pra você e pra você que é muito especial. Chegada de Marcelo Renato, dando sequência, audiência campeã!

0: Morre, Gorete, um beijo pra você, querida. Obrigado pelo carinho, viu, Gorete? Deus abençoe, viu? Mara Poderoso, Mara, quanto tempo, hein? Solta a voz aí, amor, vai lá.
1: Olá, bom dia, família DBC.
0: Bom dia.
1: Eu quero dar os parabéns para minha mãe, a Tereza Poderoso, que ela
0: está aniversário
1: hoje.
0: Parabéns para ela.
1: Quero falar que ela é uma pessoa muito especial.
0: Linda. Primeira,
1: e desejo toda a felicidade do mundo.
0: Tive o prazer de conhecer a Tereza.
1: Paz.
0: Vovó do
1: sucesso.
0: Meu querido Alan.
1: Que esse dia dela hoje seja inesquecível.
0: Amém. Ô Tereza, parabéns, viu? Tive o prazer de estar na casa dela, tomar um café lá, né? É, a Mara, que é a mamãe do Alan. É, Tereza, parabéns pra você, viu? Feliz aniversário, muita paz, muita saúde. Que Deus a abençoe grandemente. E cuide bem, viu? Continue a cuidar bem da plantinha chamada vida. Feliz aniversário. É, o Clécio tá falando com o Luizão agora um pouquinho aqui. Ô Luizão, tá bonito na selfie aí, rapaz. Hã? Não tá, ô?
2: Tá.
0: É, Clécio. O Luizão tá com aquele pintão de Denzel Washington, né? É?
2: Parece um pintor.
0: É, não parece. Não, não, não tá parecendo o Denzel Washington? Tá parecendo, rapaz. Que isso? Ô, Taíde. Já chegou no Maico ou não, Taíde? Conte-me tudo, Taíde. Não esconda-me nada. Bom dia.
3: Bom dia, Zamba.
0: Bom dia.
3: Tô aqui no bar do Maico.
0: Chegou?
3: Mal acabado aqui.
0: Só tá jogando sinuca lá, ó.
3: Encorujado aqui.
0: É, cada pancada que tô dando lá.
3: Tem uns 30 pés de cana aqui.
0: É.
3: Se eu for falar o nome, vai meia hora, né? Tá bom? O tal Mineiro do Chapéu, né?
0: Mineiro.
3: Maíco, Baiano.
0: Quem mais?
3: Tucura, Miguel. O Mirto.
0: É.
3: Todo mundo aí.
0: A sinuca, hein?
3: Beleza?
0: Maravilha.
3: Dirceu, então. Beleza?
0: Abraço.
4: Fala pro Clésio que qualquer hora nós vamos tomar uma.
0: Opa, não, a gente vai lá no Clésio. Ele vai abrir sábado que vem, Clésio?
5: Sábado que vem.
0: Você vai abrir dia 27?
5: Isso.
0: 27? É, 27, viu, Taíde? O Taíde, dá um abraço pro pessoal aí. E fala pro Mineiro aí, pergunta pro Mineiro. Ô Mineiro, você que tá aí no Marrico, Taíde. Ô Mineiro, você não tem nenhum chapéu aí não pra vender? Hã? Se tiver algum chapéu aí pra vender, tem que ser aquele de lona, viu? É. Vem aí com o Taíde aí. Pode já passar pras mãos do Taíde, viu? E aí no dia. Vamos ver aqui que dia. Ah, 11 de dezembro, vai. Eu já faço a primeira parcela. Tá? 11 de dezembro, já farei a primeira parcela. Tá certo? O Clésio falou assim: ai, Valdir, eu tô apaixonado hoje. Tô com uma dor no coração. Tá mesmo, Clésio?
2: Tô.
0: É. E ele pediu essa música aqui, ó.

0: 11h23, Gilberto Gilmar. Leonardo gravou também, hein? Fome de amor. Essa foi pro Zé Maria, né, Zé Maria? Parabéns, hein? Santo Antônio da Alegria. E pro Clésio, que hoje diz que o coração tá de bico pra baixo, né? Você vai ficar por aqui, não vai? Então você vai comigo no churrasco, daqui a pouco, tá? Já já. Vai lá na casa do Mendes. O pai do Mortadela que tava aqui.
1: Ah, tranquilo.
0: Não tenha pressa.
1: Tranquilo.
0: 11h23, daqui a pouquinho a gente já. Daqui uma hora a gente já. Pica a mula, como diria. Como diria aquele amigo meu, né?
1: Hoje o domingo é nosso.
0: Bom dia, Zamba! Ô Josinel, Araraquara, um abraço. É, hoje você tá numa mistura de Tony Gomide com Tom Hanks. Parabéns! Mesmo com um problema na voz, você arrasa, meu amigo. Um abraço. O Tom Hanks, naquele filme lá, como é que é? Ele sempre me elogia, né? É o Tom Hanks... No filme Operação Valquíria. o Tom Hanks não. Né, Zé Nelson? um abraço. Como é que é? Valdir. A ponta do chifre vira uma agulha no asfalto.
1: É a minha.
0: Ouvindo uma música dessa. Zé Maria, lá de Santo Antônio da Alegria. Ô, Dora, que alegria, né? Que domingo é festivo. Esse tempo nublado, gostoso, né? Você imagina você na sua casa, churrasqueira acesa e a DBC fazendo companhia aí. Não é, Dora? Dora tá aí, acho que Mineiros do Tietê, né, Dora? É Sítio da Prata, é isso? Diga. Oi.
2: Bom dia, Valdir.
0: Bom dia.
2: Um bom domingo pra você. Manda um modão aqui pra mim. É a Dora do Sítio da Prata.
0: Isso.
2: Manda um modão aqui pra mim e pro meu marido, José Barbieri. Um bom domingo pra você.
0: Beijo, querida.
2: Beijo, fica com Deus.
0: Deus abençoe, viu? São 11h25. O Taíde mandou aqui pra mim a foto, né? Do Mineiro, ó. Lá no bar do Maico.
1: Mineiro, ah, tá.
0: Mineiro, ele faz esse chapéu aqui, viu, o Clécio?
1: Mineiro?
0: É. Então, ele falou assim, ó. O Taíde, tira uma foto minha e manda esse... Vê se o Valdir quer esse modelo de chapéu. É esse mesmo, viu, Mineiro? Pode já fazer... Pode passar nas mãos do Taíde, não é? Passa nas mãos do Taíde. Que aí o pagamento será no dia 14 de dezembro, que é o meu aniversário.
1: Não sabe de que ano.
0: Não. 14 de dezembro. Aniversário, pô. Como é aniversário, claro que o coração do Taíde será tocado, né? O coração do Taíde será tocado. Aí ele fala assim, Vou dar de presente o chapéu pro Valdir, vai. Tá certo. Ô, Rodrigo Carvalho.

0: 11h33, a última vez. Leonardo, a nossa Rádio Carinho, Rádio Amor. A melhor música pro melhor ouvinte, hein? Sonho com você, o Juliano César. 11h33 agora, e aí vai fazer uma labrada, é? 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Ô Taíde, como é que é a história aí? Quer dizer que o mineiro vai liberar o chapéu mesmo? Que cor que é o chapéu?
1: Tá perguntando que cor que você quer.
0: Preto. Preto. É, ué.
1: Viu, Zama? O Tuca vai mudar pra descalvado.
0: É mesmo?
1: É, que o Rogério arrumou um namorado lá. Né?
0: Verdade.
1: Então, o Tuca vai ver se arruma. O Rogério vai estar ajeitando um namorado lá pra ele também.
0: Que benção.
1: Vai embora pra descalvado, vai morar os dois juntos lá.
0: Olha só.
1: Pediu uma conta lá da prefeitura aqui de São Carlos, vai pra lá pra descalvado.
0: Olha aí. O Tuca. Tuca é aquele... Como é que é o instrumento que ele toca, o Taíde? Como é que é o instrumento que ele toca? É carrão, né? Então, Tuca, lá em Descalvado, o Rogério sabe disso, né? Rogério Landgraf, que é irmão do meu querido Valdeci Landgraf, que me rendia em 83, na Rádio 8 de Setembro, de 83 a 87.
2: É tempo de errar, hein?
0: Nossa, 83, comecei na 8 de Setembro, e o Valdeci me rendia lá. E lá em Descalvado, viu, Tuca? Você vai se dar bem, rapaz, porque além de você ser feliz lá em Descalvado, que é uma terra abençoada, onde tudo começou em minha vida, você vai poder também, porque tem muita lanchonete lá, né? Tem muita lanchonete lá em qualquer bairro, tem muito show à noite. Então, de repente, você pode virar um músico profissional, né? Tocando carrão. Viu? Tocando carrão. Carrão é aquele negócio que você senta em cima e vai bater aqui embaixo. Entendeu? É carrão. Então, Tuquinha, tenho certeza que você vai fazer uma carreira maravilhosa lá em Descalvado. Como é que é a história aí, o Ricardo Migaleto? Viu, Zamba? Ontem à noite, o primeiro cowboy de White Horse que o André me serviu, eu tomei em sua homenagem. Quase secamos o litro. Então, rapaz, eu lamento não estar aqui com vocês ontem, porque, na verdade, a Esmerinda cantou a bola, né? A Esmerinda falou, ih, Valdir, já tô vendo como vai terminar seu dia. Eu saí da rádio, fui pro Dedê, do Dedê pro Gaúcho. Aí, quando foi 3h33 da tarde, fui pra casa. Aí, brum! Dormi. Acordei no meio do jogo.
2: Você é pior do que eu.
0: Acordei no meio do jogo, então... Aí não tinha mais como vir mesmo. Falei, não. Eu tenho certeza que o churrasco vai ser maravilhoso, como sempre é. Mas é lamento. Mas parabéns pra você, viu, Ricardo? Só que é o seguinte, viu, Migaleto? Depois você me reembolsa aí essas doses que você tomou, viu? Tá certo? 11h37. Eva pediu.

0: Rastros da Areia. 15 pra de Eclésio, obrigado, viu? Esquece de pegar a primeira dama lá, hein? Tá bom? Beijo.
1: Fica com Deus.
0: Obrigado pelo Benegripe, hein?
1: Foi uma bem apaixonada.
0: Deixa comigo.
1: Mas fala umas partes bem que eu tô indo.
0: Lá, deixa comigo.
1: Tô ouvindo lá.
0: Abraço. Vai com Deus. Esse é o Clésio. Olha, amigo de guerra, hein?
1: Não atrasar, tá?
0: Já falei. É, Ana Sanches, tô na escuta. Bom dia. Bom dia, Ana. Um beijo. Célia Ruda, um beijo, querida, dos Córregos. O Antônio de Azevedo Neto falou assim pra mim: manda um alô pra mim, mas avisa antes que eu vou gravar. Então vou fazer que nem o Dedê, né? Atenção, emissoras, componentes da DBC-FM. Top de 5 segundos. Ô, Antônio de Azevedo Neto. Antônio de Azevedo Neto, fala comigo, sou seu amigo.
2: Bom dia. Você torce pro Brasil. Eu torço pro Corinthians, mas eu torço mais pra 106.3. Aí eu gosto mais.
0: É campeão.
2: Eu sabia ontem até o final.
0: Que bênção.
2: Valdir. Ah, 106.3. A melhor da região. Hoje o Emerson em Campinas. Quem acelera ele? É ele. Quem roda é os rolamentos.
0: Tá
2: vai
0: certo.
2: Corinthians.
0: Pro buraco. Abraço, Antônio Azevedo Neto. 11h46 agora, hein? Quem mais aqui, hein? Maria do Cachorro Quente. Ô, Maria. Ô, Maria. Fala, meu amor.
3: Bom dia, Brasil.
0: Bom dia.
3: Ai, Brasil.
0: Acorda, Brasil.
3: Domingo pra todos por aí, viu?
0: Amém. Obrigado, Clésio.
3: Bom jogo. Boa torcida.
0: Já foi, né, Maria? Já foi, né? 1-1. 1-1. Ô, Mendes. Mendes Bispo. Aumenta o volume. Enzo. Heraldo. Vilma. D. Toda a família. Essa é minha, hein? Essa é

0: 6 pro meio-dia, trio Parada Dura. Kleber pedindo a Kleber, a esposa Ruth, Castelo de Amor, a nossa Rádio Carinho, Rádio Amor. Inventaram a saudade, você viu que deu, né? E a minha, né, de A a Z, Alma de Beija-Flor, o Jean mais o Giovanni. Como é que é a história aí, Enzo? Ô Enzo, gostei dessa foto que você mandou pra mim, hein? Como é que é? Ele mandou pra mim aqui, ó. Olha lá, rapaz, ó. Ó. Mandou uma garrafa de... É, Fanta, né? Fanta... Ah, eu gosto, hein? Fanta uva, rapaz. É, fala, Enzo.
1: Ô, Valdir, eu posso, você pode?
0: Você deixa.
1: Eu pode, eu posso?
0: Não. Você deixa, eu posso. É isso. Reginaldo, Nardão. Ô, Nardo. Bom dia. Beijão aí pra esposa, pra família, não é? Janaína, Miguel, obrigado pelo carinho, viu? De coração mesmo. Ô Piazzi, irmão querido, diz aí, Piazzi.
2: Valdir Zambarian. Bom dia ainda, né?
0: Bom dia.
2: Tudo seis bem, meu dia. Querido, meu amigo, meu parceiro aí, tudo em ordem?
0: Irmãozão, pô.
2: O Valdir Zambarian, bota pra nós aí, poeta e trovador.
0: Amigo.
2: Amigo.
0: Opa!
2: Beleza? Ofereço lá pro Braz, lá, que ele gosta dessa música aí, tá bom? Lá pro Carlão Gomes. Eu vou
0: Carlos Gomes.
2: Também pro Elci, meu amigo também lá de Araraquara.
0: Abraço.
2: Parceirão, viu? E pra todos os ouvintes aí que tá ouvindo aí, aqui pra Neide também, pra Raíssa.
0: Beijo pra
2: e
0: Neide.
2: E pra você também aí, tá bom? Da
0: obrigado.
2: Rádio DBC, Rádio Carinho.
0: Rádio Amor. Neide, um beijo, viu? Deus abençoe. O Piazzi falou assim pra mim. Minha esposa é sua fã de carteirinha. De carteirinha. Raíssa, um beijo. Você só esqueceu da cachorrinha aí, né, Piazzi? Só esqueceu da cachorrinha. Mas olha, que alegria na quinta-feira à noite que você veio aqui. Me trouxe abacate, independente do presente, viu? Mas trouxe abacate, laranja, né? E ficou aqui conversando comigo enquanto eu fazia o Emoções Internacional. Muito obrigado. Que Deus continue abençoando. E a gente vai vivendo e aprendendo, né? O que outro dia o André falou, né? Sai esse, pega aquele, Valdir. Vamos pra cima. E é lutando que se vence. Você é um exemplo, Piazzi. O Clésio, que saiu daqui, também é um exemplo. E a vida vai seguindo. Maria Doracy, um beijo, querida. A Leia, o Jorge, toda a família aí, obrigado pelo carinho. Ó, o seu especial, Maria, ele vai pro ar no dia 19, viu? 19 de julho, tá bom? Sônia Miller, beijo, amor. Deus abençoe. Tô me cuidando. Pensa num cara que se cuida. Sônia Miller, que não faz extravagância, que não exagera. Esse cara sou eu. Esse cara sou eu.

Você trocando amanhã pela tarde, trocando bem demais, hein? Guarde carinho, rádio amor, Craveiro e Cravinho, esquema montado. E antes, nós tivemos de primeira, hein? A distância, Roberto. O Marcelo do Gesso, acabou de acordar, hein? Fala comigo que eu sou seu amigo. Marcelo, abraço. Obrigado por tudo, pelo carinho, né? Ontem comemoramos o aniversário do Gaúcho. Mas o Gaúcho ontem estava educado, né, rapaz? Nossa, eu nunca vi o Gaúcho com tanta delicadeza, né, Marcelo? Hã? O Gaúcho, você tem que ligar no HMI2. Toma cerveja, Valdir. O Gaúcho, mas a luzinha não tá piscando. Ô, Valdir, come alguma carninha. Hã? Mantenha a boca cheia. Tava educado. Né? E aí, pra completar, como é que foi? Como é que foi? Deixa eu fazer essa carninha do Valdir. Hã? Deixa eu fazer essa carninha do Valdir. Marcelo do Gesso? Tava educado ontem, homem. Rapaz do céu. Gaúcho querido. Eu já. Como diz o Ginigeno, né? Fui na casa da vizinha pra buscar um sal de fruta. Ela veio sorridente com aquela cara de puxa vida, como ela tava linda. Ô Gaúcho, eu que já gostava do ser, agora eu gosto mais ainda. Gaúcho que é a esposa da Luana. E a Luana vai todo dia pra levar a criança pra escola, a filha deles. E ela fica me ouvindo, né? Ô Gaúcho, eu já gostava. Tá, como diz o Ginigeno, eu já gotava de você, agora eu goto mais ainda. Eu goto mais ainda. Ai, meu pai eterno. Mandar um beijo pra Cris Tarantino, o César, que cantou bonito pra nós ontem, né, César? Soltou a voz, hein? O Robson, o Luciano, o Maicon, né? Maicon, blá, blá, blá. É conhecido também como energético, né, Marcelo? Hã? Maicon é conhecido como energético, né? Você tem que agitar, né? Tem que agitar. Tem que agitar. Hã? Olha lá o Adélio Vieira, ó. O Dedê, já fechou, né, Dedê? Meio dia 7. Olha lá, ó. Olha o Adélio com as linguiças, os bifes que ele pegou ontem lá na Casa de Carnes Continental, Cidade de Jardim. Na altura do 465 da Avenida das Gardênias. Abraço, Adélio. Pra você, pra Eliane, pro Pedro, o Leandro, Vitorinha. Manda o nome da família aí pra mim, o Adélio. Escreve aí pra mim. Nome da família pra eu mandar aí. Tá bom? Meio dia e sete. Ô, Gaúcho. Eu que já gotava de ser. Agora eu goto mais ainda. Meio dia e nove. 12 e 9. Sérgio Reis.

0: de 11, Sérgio Reis, de Paulo Simões, Almir Sater, vaso quebrado. Como é que é a história aí, Pinheiro? Fala aí pra mim.
1: É. Alô, companheiro, bom dia, bom dia.
0: Boa tarde.
1: Aqui, ó, passar essa garganta sua, essa gripe aí, aqui, ó. Ó.
0: Mocotó,
1: companheiro, ó. Chama, ó.
0: Chama.
1: Você na hora, hein?
0: Chama. Esse mocotó, vou te falar, hein, velho. É, completo.
2: Fala, Valdir, que é o Pinheirão. Solta o áudio aí, solta o áudio.
0: Soltei, acabei de soltar.
2: Quer ouvir você falar aí. Alô, companheiro.
0: Ô, Pinheiro, parabéns, hein. Para que mocotó, hein, velho. Não, eu sei, mocotó é bom demais. Mas é que ontem eu exagerei mesmo. Gritei, cantei, extrapolei. Aí falei, como que eu vou no churrasco da Rádio Carinha de Amor se eu tô quebrado? Aí não adianta. Chegar aqui pra ficar mudo não adianta. E o pessoal sabe que eu gosto de agitar, né? Aí acabei no... Ô, Adélio, como é que é aí, ô, Adélio?
3: Ô, Valdir, tudo bem, Valdir?
0: Certo. Tudo certo, né?
3: É, negócio de ontem aí deu uma prejudicada na vozinha, deu, não, Valdir?
0: Deu.
3: Parece que eu percebi de manhã.
0: É, mas vai melhorar.
3: Ah, tô aqui no assentamento Ponte Alegre. Tô aqui na casa do meu genro aqui, Rodrigo Pereira.
0: Alô, Rodrigo.
3: Fernanda.
0: E beijo.
3: Estamos aqui, Deus, a minha netinha Giovana.
0: Beijo pra Giovana.
3: Estamos aqui, Valdir, desde ontem, aquela hora que a gente saiu daí.
0: Saiu do Dedê. Que bênção.
3: Um abraço pra você. Um abraço lá pra equipe do Dedê também, né?
0: Isso.
3: Bom domingo pra nós, Valdir.
0: Maravilha. E eu não sou de pedir nada no ar, mas eu quero um dia que você me leve aí, viu? Não sou de pedir nada no ar. Ao pessoal, viu, Marcelo? Só no. Olha lá, mocotó. É, olha o mocotó do homem aqui, Marcelo. Ó. Pinheirão lá.
1: Ô, companheiro. Ó. Bom dia. Bom.
0: Esse é bruto,
1: aqui,
0: hein?
1: Eu passar essa garganta sua, essa gripe aí, aqui, ó.
0: Vocês fazem isso aí no Calibre Grosso lá ou não? Faz, hein, Marcelo?
4: Ah, eu nunca fui lá.
0: No Calibre Grosso nunca foi?
4: Não. É. Calibre Grosso é a chácara.
0: Você nunca foi lá?
4: Não.
0: Só fica ali no Adélcio?
4: Isso.
0: É, mas ali nunca fez um...
4: Ah, eles fazem.
0: Mocotó, né?
4: Ali a gente faz de tudo.
0: Ali faz tudo. Tudo que é permitido.
4: Uma vez você fez pé de frango lá.
0: Eu fiz pé de frango aí, pá. Ficou na história pé de frango, hein? Hã? Em homenagem ao Gonçalves, da Nova Sertaneja. Meio dia 14.

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0: aí o dia 21, pra cima, foguete no terreno. Esse cara sou eu, fazendo o que eu gosto no rádio, queimo, pra você e pra você que é muito especial. Até a chegada dele que já tá por aqui, né? Marcelo Renato, pra dar a sequência da audiência campeã. Nada de número pequeno, hein? Nada de gotas. Nada de gotas. Como é que é aí, o meu amigo Reginaldo Mansur? Boa tarde, Zambeira. É fácil acabar com a rouquidão, hein? É só amarrar um bombril em um barbante, engolir um bombril e puxar o barbante. Você achou mesmo rouco? É, eu não vou fazer isso não, pelo amor de Deus. É. Vai que vai. Vai que deixa minha voz igual do Antônio Viviani, rapaz. Aí eu não quero não. Para. Nem, como é que é? Como diria Cleiton e Cledir, né? Eu, hein? Nem pensar. Fala aí o João, filho do nosso querido, o nosso amigo lá, adestrador, Chicão, adestrador. Vai, João!
1: Bom dia, Valdir, tudo bem? Eu tava lá na igreja.
0: Você tava na igreja?
1: Eu tava buscando aí do João Carreira, um abraço pra minha família. Um abraço, João, Valdir!
0: Por que que você tava na igreja? É simples. Seu pai andou comigo, né? Andou comigo, aprendeu que tem que ter fé. Não é? Ô, Marcelo, toda a família DBC Ontem Unida, eu não vim porque realmente eu cheguei em casa sem voz. Aí eu falei assim, eu vou no churrasco pra ficar mudo, ficar lá parado. Eu gosto de cantar, gosto de brincar. E aí eu falei, é pra eu lá ficar de mãos atadas, eu não, né? Acabei dormindo. E hoje quero agradecer aqui o Euclésio, né? O Clésio da lanchonete. Como pode, né? Alguém sair com uma van lá de São Carlos. Diz que ele ficou 50 minutos lá na Episcopal pensando que eu tava lá. Aí vem pra cá pra me trazer Benegripe. Gratidão, né? O que você achou do jogo?
2: Ah, se você me perguntasse antes, eu diria que daria empate. Marrocos já tem um time formado há mais de 6 anos, comissão técnica, tudo, né?
0: O Carleta
2: tá muito teimoso, né? O Carleta tá teimoso.
0: Ele quer fazer do jeito dele.
2: É.
0: E com isso...
2: Gente...
0: Mas o que eu achei engraçado é que ninguém apareceu ontem, né, Marcelo? Só o Vini.
2: É?
0: Não é? Aí dá a impressão, por exemplo, que você pega uma entrevista, uma coletiva do Ancelotti, aí é ele e o Vini. Aí vai ter o jogo e só o Vini aparece. Não dá a impressão que apaga todo mundo aí. Hã? É que nem o menino lá que judiava do Pedrinho do Flamengo. Como é que é o nome dele lá? Aquele carequinha lá que... Eu até falei o nome dele. Sampaoli. Judiava do Pedrinho. Foi só ele sair do Flamengo, o Pedrinho se destacou. E o Pedrinho é um nome, não é? Que era pra estar na seleção. Não é? Então dá a impressão que tem uma perseguição. Eu não sei se é número de patrocínio. Mas acaba ficando soda com PH essa história aí, não fica não?
2: Fica.
0: Hã? Então é uma coisa triste, lamentável. Marcelão, arrebenta então, por favor.
2: Vambora.
0: Hã?
2: Opa.
0: Nada de gotas, viu? Por gentileza. Gente, campeão de audiência, no Emoções. E campeão, quando faz amanhã DBC, quando faz o Domingo Especial à Tarde. Marcelo Renato.

por esse carinho, por esse amor, por essa audiência. Muito obrigado por você existir. Lembre-se, Deus é bom o tempo todo. O ontem já era. O hoje chegou. O amanhã não mais poderá chegar. Cuide-se bem. Fica bem. Solta.

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5: Muito bem, meio-dia mais 42 minutos, conhecido também como 18 para uma. Pois é, Salame Michose. Que bom, que gostoso estar novamente com você na DBC FM, Rádio Carinho, Rádio Amor, para mais uma tarde de domingo especial. Valvio Zambarian está a caminho do descanso, agora é com você e comigo até às 5:30 da tarde. Bora, bora.

0: Vontade dividida, minha primeira no domingo especial com você. Que gostoso, hein? E a temperatura, Marcelo Renato? Temperatura 20 graus é a temperatura predominante na região. O vento a 13 quilômetros por hora. Umidade relativa do ar 84%. E a probabilidade de chuva 18%. Será que vai chover? Eu não sei, não. Onde que está aqui? O Velho Magro é o primeiro a participar com a gente, hein, Marcelo? Vamos ver aqui o recado. Boa tarde, Marcelo Renato. Por favor, milionário José Rico, Velho Candeeiro, para o meu amigo Milton Mercês, de Américo Brasiliense. Ok, meu querido, um abraço aí para você. Obrigado por estar com a gente. Aqui o Carlos Galã, ele o Mineiro curtindo a gente. Mineiro é muito fã do milionário José Rico, já curtiu uma, né? E vem vindo outra aí. Ok, e depois aqui, boa tarde, MR, tudo bem contigo? Estamos te ouvindo, hein, Galã? E Mineiro, forte abraço, ótimo domingo para todos nós. É isso aí, garoto. Os dois trabalhando juntos, né? Aí sim, bom trabalho, o Galã. Você e o nosso querido Mineiro aí. Obrigado por estarem com a gente aí. Muito bom. E aqui, será que é o João Pedro, filho do nosso querido Chicão?
1: Tá de Marcelo Renato, tudo bem? Dá pra mandar um abraço pra minha família, uma moda do João Carreiro. Eu tô agora ouvindo você aqui. Eu sou muito seu fã, eu acompanho todo dia você na rádio. Eu sou muito seu ídolo. Você é meu ídolo. Eu sou muito seu ídolo, não gosto muito de ser. Tô aprendendo tudo com você, Marcelo Renato. Um abraço, João.
0: Valeu, um abraço a você, viu? O paizão aí, o Chicão, seu irmão, mamãe e a vovó, né? A vovó curte o Marcelo Renato. Boa tarde, MR. É o João Barretos. Por favor, gostaria de ouvir Heróis Sem Medalha, Felipe Falcão. Ofereço para Helena, para Neide, meu amigo Coquinho. Muito obrigado pela atenção. Vai, Brasil. Ele pôs assim, vai, Brasil, para casa. Ô, louco. E agora, Reginaldo.
2: Boa tarde, Marcelo Renato. Quer ouvir, por favor, Milionário Zé Rico? Ah, mais à noite vou dormir sem meu bem, mas principalmente pro Jona Caltão, mãe dele Lude, minha mãe Nonice, meu sobrinho Tuzinho, Lídia Lourdesete, Graziela, Miriam, Rosana Giroto, Martinelli e Lília, Rádio Carinho, Rádio Mãe, nós vamos depois agora.
0: Valeu, Reginaldo de Santa Rita do Passa Quatro. E aqui é a Ana. Boa tarde, Marcela. Ana Bela. Eu quero ouvir Sufocado, Zezé e Luciano. Opa, uma ótima semana para você também, minha querida. Célia Arruda. Boa tarde, meu querido Marcelo. Ótimo. Abençoado domingo para você. Obrigado. João de Torrinha. Fala, João.
3: Boa tarde, meu amigo Marcelo. É o João de Torrinha. Então. Vamos com o Tchão Carreiro Pardinho, Fazenda Caio Sora. Vai pra toda a venda BBC Rádio Carinho,
0: Rádio Amor. Abraço, meu querido
3: Rádio Amor.
0: Valeu, boa tarde, MR. Passando pra desejar um ótimo trabalho pra nós. A música Barco de Papel é o Adélio, né, Adélio? Um abraço aí pra você. Cleusa com L. Essa é com L, Marcela. Essa é Cleusa com L. Já começou arrebentando, hein? Uma linda tarde de domingo pra você, querido Marcelo. Ô, minha querida. É, do final 2486, né? Um beijão. Maria Aparecida, Vila Prado, boa tarde.
4: Boa tarde, Marcelo. Um domingo abençoado por Deus para você e todos os ouvintes. Nossa, tá frio, né, Marcelo? Beijo no seu coração. Maria Aparecida da Vila Prado, Rádio Carinho.
0: Rádio Amor, eu vou confessar para vocês. Eu acordei, o Valdir entrou no ar 5h33, eu tava ouvindo. Aí eu tomei um banho e saí só com uma camisa. Eu fui sentir frio, na verdade, era lá para as 10 da manhã que eu senti frio, que eu coloquei uma outra camisa por cima. Mas e ó que eu circulei na cidade, hein? Eu fui no comércio aí, em 3 lojas diferentes, coisa e tal, e não achava que estava tão frio logo cedinho quanto depois, né? Quando a manhã já ganhou um pouquinho mais de horas, né? Luzia Ribeiro, Santo André, boa noite, minha querida.
1: Boa tarde, meu querido.
0: Boa noite.
1: Ótimo trabalho, que Deus te abençoe grandemente.
0: É a força do hábito.
1: Domingo especial.
0: Obrigado.
1: Por favor, toca pra nós a Aurora do Mundo.
0: Opa.
1: Obrigado, DBC FM, Rádio Carinho.
0: Rádio Amor. É tão acostumado com ela participando de emoções à noite que o hábito foi mais forte. Osmar da Água Branca. Boa tarde, meu querido amigo Osmar da Água Branca. Abençoado domingo pra você, MR, sua família. E ele quer ouvir Meu Primeiro Amor. Ok, Adenilson, let's go, cowboy.
5: Boa tarde, MR.
0: Boa tarde.
5: Let's go, cowboy, pro amigo aí, MR. Se der, toca aí pra nós, Goiânia e Paranaense, hein? Poder do Criador. Falou, tô aqui no P2, tô ouvindo você aí pra ozear com o povão, hein? DBC FM, Rádio Carinho, chama MR, chama na bota que eu tô na espora.
0: Rádio Amor, obrigado, meu querido Cipriano.
6: 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Mas qualquer um dia desses a gente se encontra pra falar do passado que ainda existe. 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Boa tarde, Marcelo. Deus que abençoe seu saldo aí, irmão. Fica com Deus, um abraço. Manda um abraço pro Zé Brilhante lá, que tá na sua escuta, irmão.
0: Maravilha, meu querido. Obrigado. Vamos com o João Carreiro, mas ele não vem sozinho não, né, Marcelo? Não, deixa-me achar aqui, que essa música é complicadinha de achar. Param, param, param, param, param, param. Não, não é essa. É, agora eu esqueci. Eu passei o nome pro Chicão outro dia, agora esqueci, rapaz, o nome da música. Eu acho que é com Jades e Jadson e eu, João Carreiro, Marcelo. É, então vamos fazer o seguinte, vamos tocar o Bruno Marrone, daqui a pouco eu encontro a música e toco. Ok, pra encerrar a hora, o Bruno Marrone? Vê se dá. Eu acho que dá, hein? Um pupurri especial.

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0: 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Muito bem, agora 1h04, seguindo aqui com o nosso domingo especial, o Antônio Fábrega.
1: A mim, meus irmãos Barbosa, que chama mesmo?
0: E agora, hein?
1: Aprendi a viver sem você, uma coisa assim. E parabéns pelo seu aniversário, tá? Deus que te abençoe muito, te dê muita saúde. Valeu, meu amigo.
0: Valeu.
1: Tarde. E eu, esse nome da música, me acostumei sem você com as irmãs Barbosa. Beleza? Um abração pra você, parabéns, Deus que abençoe muito. Valeu?
0: Valeu, meu querido, me acostumei sem você. Gente, o aniversário foi na quarta-feira, tá? Ele tá dando os parabéns hoje, porque senão o pessoal pensa que é hoje, aí a coisa desanda. Já foi, hein? Ok? Obrigado, Fábrica. Depois eu vou ver. Tendo aqui, a gente manda, viu? Valeu, garoto. Wagner!
2: Fala, Fabia Reis. Boa tarde, boa.
0: Peraí, deixa eu...
2: Fala, Fabia Reis. Boa tarde.
0: Chama o Varela.
2: Fala, Fabia Reis. Boa tarde.
0: De novo.
2: Fala, Sabiá Reis, boa tarde.
0: Ah, deve ser pro Sabiá, então depois você manda pra ele aí. Um abraço, meu querido. Eu acho que é pro Sabiá, né? Porque ele insistiu ali. É, muito bem. Cris.
3: Boa tarde, MR. Cris da Boa Vista, tudo bem com você?
0: Bem.
3: Será que vai chover hoje?
0: Será que vai chover?
3: Segundo previsão, diz que sim, né?
0: Eu acho que vai.
3: Viu também, né? É. E assim vai.
0: Assim vai.
3: Manda pra mim, Milionário José Rico, Sublime Miragem. Vai pra mãe Marina, pra Fátima, pra Cássia, Silene, Juca Cowboy, pra todos da DBC e pra você. Um feliz domingo. DBC FM Rádio Carinho.
0: Rádio Amor, obrigado, minha querida. Oh, boa tarde, princesa. Um cheiro meu e do cheiroso. A Paulinha. Ele tá de touca? Peraí, tá de touca. Que é isso? Abraço, Chay. Alô, Paulinha. Beijão. Eita, nós. Genialdo, MR, é o Geninho do Santa Felícia. Manda uma moda aqui na minha casa pra nós curtirmos, tomando uma. Alain, Espelho Quebrado. Durval e Aladim, então. Muito obrigado, viu, pelas palavras aí. Normando de Américo.
4: Boa tarde, Marcelo. Tudo
0: Olá,
4: bom?
0: Bom, Normando.
4: Opa, se manda uma música aqui no base Normando de Américo. Enei Raí, me liga.
0: Me liga.
4: O Fininho, Zé Tim Foi a Seca. O Tuta, Zé de Oliveira, Marquete, a galera aqui do bairro, todos estão ouvindo a DBC, um abraço. DBC Rádio Carinho.
0: Rádio Amor, valeu, meu querido. Fatiminha Didumon.
5: Bom dia, minha voz bonita.
0: Bom dia.
5: Feliz aniversário atrasado, mas no dia eu mandei pra você.
0: Obrigado.
5: Beijo, Rádio Carinho, Rádio Amor.
0: Bom dia, boa tarde, boa noite. Quem é aqui, Marcelo? José Roberto Carboneira.
6: Boa tarde, Marcelo e Renato.
0: Boa tarde.
6: O Carboneiro aqui de Cravinhos.
0: Fala, garoto.
6: Queria pedir um modão bonito aí, Tonico Tinoco, pé de pé.
0: Pé de pé.
6: Quero mandar aqui pra minha esposa Cleide, pro meu filho Luiz Paulo, minha filha Bruna, meu neto Adrian, minha neta Maria Valentina e meu genro Kleber.
0: Certo.
6: E pra todos os ouvintes da DBC FM, Rádio Carinho.
0: Rádio Amor.
6: Rádio Amor.
0: Obrigado, meu querido. E é o seguinte, né? Pé de pé é a música preferida do Ratinho, né? O Carlos Massa. Ele falou que a sertaneja que ele gosta, que ele mais gosta é essa. Pé de pé. Sônia Miller.
7: Boa tarde, Marcelo.
0: Boa tarde.
7: Muito bom ter sua companhia nessa tarde de domingo.
0: Obrigado.
7: Toca pra mim, amado Batista Alucinação. Ofereço para todos os ouvintes, principalmente os de Santo Teodócio, para minha cunhada Luzia e para todos de Baté também. Beijão para você, beijão para todos. DBC Rádio Carinho.
0: Rádio Amor. Com quem você quer? Deixa eu ver.
7: Domingo. Toca para mim, amado Batista.
0: Amado Batista, ok. Porque tem com o João Pedro e Cristiano e com o Leonardo também. Faltou um pedaço aqui da fala do Carboneira.
6: Boa tarde para vocês, um bom final de domingo. Deus abençoe a todos.
0: Amém.
6: Estamos sempre aqui na sintonia, viu?
0: Obrigado.
6: Estamos sempre ouvindo aqui em Cravinhos. O Carboneiro está sempre ouvindo a programação da DBC FM, Rádio Carinho.
0: Rádio Amor. Obrigado, meu querido. Gorete. Boa tarde, Marcelo, Renato. Tudo bem com você? Gostaria de ouvir. Estrelinha. Ofereço a todos uma ótima tarde de domingo. Obrigado, Gorete. Beijão. E aqui quem é, Marcelo? Paulo Coura.
8: Boa tarde, Marcelo. Tem como tocar uma música para nós, fazendo um favor? Paulo Coura, de Araraquara. De novo em seus braços, Valéria Barros. Obrigado, boa tarde.
0: Valeu, meu MC, querido.
8: Rádio Carinho.
0: Rádio Amor. Rogério Macedo, direto da Bahia. Fala, Rogério, extraordinário.
9: Alô, alô, meu caro Marcelo. Muito boa tarde pra você, boa tarde pra todos os ouvintes do DBC. Acostumado com emoções, né, rapaz?
0: Eita, nós.
9: Marcelão, toca pra gente aí, por gentileza. Pode ser a sua escolha, viu? Escolhe uma da programação e manda pra gente. Vai pra mim aqui. Na sintonia também, Mara Rios, minha mãe Margarida. E pra todos que estão. É pra o Francisco, né?
0: Opa, isso.
9: Também, certeza que ele tá ouvindo por aí. Valeu, Marcelo. Grande abraço, ótima tarde. BBC FM, Rádio Carinho.
0: Rádio Amor, obrigado, Rogério. Roseli Scalandrin, boa tarde, amigo. Família Scalandrin reunida junto com a DBC. Roseli, José, filhos... o Luiz Paulo, o filho Luiz Paulo, né? A nora Jamila e os queridos sobrinhos Cris e Zé, juntos até o final. Beijos, obrigado à família Scalandrin. Obrigado, obrigado, obrigado. Um abraço ao Pezão também. Depois eu volto com mais participações. Atenção, João Pedro. Atenção, Chicão. É o Piduma, o Jeca e o João.

0: 1h18, seguindo aqui com o nosso domingo especial, vamos tocar o que há de mais importante, aquele alô com você, pra você e por você, né? Ouvinte é o mais importante aqui, a Nalda, nossa vizinha aqui com o Lula, curtindo a gente também, brigadu, Cléo.
1: Oi, Marcelo, meu querido, bom dia.
0: Boa tarde.
1: Como você está?
0: Bem.
1: Marcelo, queria desejar para você muita felicidade, muitos anos de vida, atrasado. Eu desejo para você toda a felicidade, todo o amor, todo o carinho para você. Que Deus te abençoe sempre. Você continua sendo essa pessoa maravilhosa que você é. E eu queria pedir uma música, Fundo da Grota. Você toca para mim, por favor? É a Cléo daqui de Brotas, viu? Você sabe. Então, quero desejar toda a felicidade do mundo para você, tá? Atrasado do seu aniversário, parabéns, muitas felicidades. Beijo, te adoro.
0: Obrigado, minha querida. Ok. Genilson, GGG.
2: Boa tarde, MR.
0: Boa tarde, meu querido.
2: Uma excelente tarde, domingo para todos nós, ouvintes. Se possível, toca para nós. Onde estão os meus passos com Barreirito? GGG, na escuta e só alegria.
0: Valeu, Genilson. Um abraço, meu querido. Nezinho, porta-voz da Cabaceiras e do Engenho Velho.
3: Boa tarde, meu amigo Marcelo Renato.
0: Boa tarde.
3: Meu nome é Cabaceiras, do Engenho Velho, pro Dario, pro São Aldo. Por isso, sou Aldo Guinaldo, meu irmão Paulinho da Aventura e Moraes, meu coisa do bando. Terapia no Rock, do MDC e da Rádio. Rádio Carinho.
0: Rádio Amor. Obrigado, meu querido. Fernando Vazelli e esposa nesse ano em Ribeirão Bonito. Ele quer ver o quê, Marcelo? A menina da aldeia. Olha o jeito que saiu aí a sua escrita. Um abraço, Fernando. Obrigado. Você e a esposa aí. Antônio Neto.
4: Alô, Marcelo Renato. Boa tarde.
0: Boa tarde, meu querido.
4: Bem com você, meu amigo.
0: Bem.
4: Um pássaro sem ninho veio falar. Você fez o aniversário semana passada?
0: Foi.
4: Parabéns, tudo de bom pra você. Um grande abraço, meu amigo. Fica com Deus aí, um ótimo programa.
0: Obrigado. André Michelotto. Boa tarde, Marcelo Renato. André Michelotto, um abraço, valeu. Fábio de Santa Eudóxia.
5: Boa tarde, Marcelo Renato. Aqui é o Fábio de Santa Eudóxia. Eu queria oferecer uma música para todo mundo da Canaã, Milionários é Rico. Nessa longa estrada da vida, vou correndo e não posso parar. Vai, Brasil!
0: Valeu, meu querido! E aqui... Você gostou, né, Helma? Vamos começar a fazer assim, né? Valdir Bento, meu querido Valdir, contador de histórias. Eita, nós! Boa tarde, Marcelão. Um abraço, meu amigo. Obrigado por estar com a gente aí, Valdir. Boa tarde, Marcelo. Edinho de Baté. Manda parabéns para minha mãe, Cida Nunes. Nós estamos aqui na Chácara do Rony. Manda um alô para toda a galera aqui. Rádio Carinho, Rádio Amor. Um beijão aí para a mamãe. Tudo de bom e de belo, parabéns, viu? Osmar Ângelo Pardal.
6: Boa tarde, Marcelão.
0: Fala,
6: Osmar
0: aí.
6: Ângelo.
0: Opa.
6: Marcelão, torceu muito ontem? Boa tarde aí, viu, Marcelão?
0: Eu torci pro Hendrick entrar, mas o homem é teimoso.
6: Grande abraço aí, um grande abraço a todos os seus ouvintes aí que estão ligados nesse domingão aí. Abraço.
0: Valeu, Osmarzão. Lourdes.
7: Boa tarde, Marcelo Renato.
0: Boa tarde.
7: É Lourdes do Itamaraty. Eu quero ouvir a música do Amado Batista, Cheiro de Amor.
0: Cheiro de Amor. Essa eu nunca toquei, hein? Depois eu vou ver se eu tenho aqui. Obrigado, Maria Luzia de Santa Eudóxia. Boa tarde, Marcelo. Um abraço a todos os ouvintes. Obrigado, gente. Obrigado pelas felicitações. Piace!
8: Ô, Marcelo Renato, boa tarde. Tudo bem, meu
0: bem?
8: Filho? Como é que você tá? Tudo bem. De ordem, hein? Chique na botina. Ô, Marcelo, eu gostaria que você fizesse um favor, oferecer uma música. Hoje fizemos uma feijoadinha aqui em casa.
0: Opa!
8: Que você oferecesse a música ao meu filho hoje, a minha nora e minha neta.
0: É.
8: O meu filho Diogo, também tá a minha nora Patrícia. Sim. E também... a minha netinha de 4 anos, a Antonella. Gostaria que você oferecesse essa música para eles, também para a Neide, para a Raíssa e também para a Chanel e para todos os ouvintes aí que estão ouvindo aí, beleza?
0: Chanel.
8: Gostaria que você fizesse esse favor para mim. Falou, meu querido, um abraço.
0: Ok, você não só não falou a música, né? Hã? Música não, né? Boa tarde, Marcelo. César Rosim Boracéia, gostaria de ouvir Jean Giovanni. Estou no trabalho na distribuidora de doces, ouvindo Rádio Carinho, Rádio Amor. Ok, Jean Giovanni, Marcelo. Gente, ó, gente, já tem música até segunda-feira, hein? Mal começou o programa, hein? Vocês estão ouvindo aí. Tiago Roberto Lopes. Fala, Tiagão. Senti falta do senhor sexta-feira, hein?
9: Fala, MR. Boa tarde.
0: Boa tarde.
9: Ótimo domingo abençoado pra nós aí, viu? Tô aqui com a esposa Priscila, filha Lara, curtindo o seu programa, esse tempo gostoso, né?
0: Tá bom, sim.
9: Tá fresquinho, a umidade do ar tá alta, tomando um querosene pra esquentar aqui, DBC FM Rádio Carinho.
0: Rádio Amor, ontem o André caiu na bobeira de trazer, adivinha o que, Adriano, o que que o André trouxe ontem no churrasco, adivinha? Ó, o Adriano gosta, fala, Adriano.
10: Bom dia, amigo Marcelo Renato.
0: Bom dia,
10: boa tarde, né, Marcelão?
0: Opa.
10: Marcelo, manda aí qualquer um aí, se você tiver com o João Gomes pra gente aí, beleza? Tamo junto na escuta, hein? DBC FM, Rádio Carinho.
0: Rádio Amor, ô Adriano, responde aí. Responde aí o que foi que o André trouxe. Só eu tomei, hein? Ele não podia beber. E a mulherada não bebe. E aí faltou uns caras aí, né? Adivinha quem bebeu? Adivinha quem? Ele vai responder. Olha lá. Cavalo branco. Pois é, ontem dei uma galopada. Tô galopando bastante ultimamente, hein? Tem em casa, ganhei e acabou. Comprei, tá acabando. Aí o André trouxe. Ah, rapaz. E olha que só. Eu acho que foi só eu, hein? Boa tarde, Gigante MR. Carlinhos Cereta. Estamos aqui em casa na escuteira. Manda uma moda pra nós aqui. Eu e minha esposa Elizabeth. Meu filho Pedro, minha nora Letícia. Grande abraço. Se possível, Eduardo Costa. Os corações não são iguais. Carlinhos Cereta, sem peixe hoje? Aqui, ó. Deixa-me ver. Ele que falou, que pediu, ele que pediu, Eduardo Costa aí. Fernando rachou o bico, né? É, esse sugestor de texto derruba a gente, hein? Ok, muito bem. É. Ô Marcelo, o Piá se esqueceu de pedir a música, Marcelo. Não é, é que ele. É porque a música, é, você já sabe. É, por que ele esqueceu? É, porque. É, como que é a música? Me esqueci de pedir a música. Não, não é me esqueci de pedir a música, é me esqueci de viver.

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1: E 39, muito bem, seu Marcelo Renato. Milton Mercedes está com a gente. Fala, Milton.
2: Boa tarde, Marcelo. Aqui é o Milton Mercedes, de América Brasilense, mas estou morando no Parque São Lucas, em Araraquara.
1: Opa, maravilha.
2: Quero ver aquela música do Espelho Quebrado. Eu não lembro quem canta ela.
1: Durval e Aladim.
2: O Gilmar, o Magrão, da Eletrolux, está aqui comigo, que é de Baté. Está tomando uma cervejinha aqui comigo, assando uma carninha. Ele, a esposita e. Nós estamos aqui de boa. Tudo de bom, bom domingo e tenha uma boa semana. Obrigado, tchau, Rádio Carinho.
1: Rádio Amor, obrigado, meu querido Will Cavicchioli. O que, que aconteceu, Will?
3: Boa tarde, Marcelo Renato.
1: Boa tarde, meu
3: Cê
1: querido.
3: Tá bom, meu amigo?
1: Bom também.
3: Eu tô bom. Meu amigo MR, quero mandar um abraço pra você, pra toda a equipe DBC, cara, que estão conectados na rádio hoje, viu? Mandar um beijo pra minha Erika Flower, que tá fazendo um almoço aqui hoje. Falar pro seu cheirinho, eu acho que já foi pro bairro inteiro, já. Tão delicioso que tá o almoço dela.
1: Aí sim.
3: MR, toca uma música pra mim aí, cara. É Fogão de Lenha. Pode ser o cantor que você quiser aí, tá bom?
1: Ok.
3: DBC, FM, Rádio, Carinho, Rádio.
1: Amor, eu vou tocar original aqui com os meninos passarinhos. O Tiagão teve compromisso sexta-feira, apresentação da Lara na escola, ele não ia perder. Mas um abraço, meu querido Júlio César Bueno, de São Manuel. Ele manda um alô para a esposa Daiane. Um abraço para a esposa Daiane. Ok, meu querido. Lilian, boa tarde, meu lindo. Toca Bruno e Marrone pra gente. Bora tomar uma. Ô, Lilian, obrigado por estar com a gente aí, ok? Uma ótima tarde também. Cláudio apagou a mensagem. Carlinhos Sereta, adoro quando você fala muito bem. Opa, esse aqui é o Wilson.
4: Boa tarde, Marcelo Renato.
1: Boa tarde,
4: aqui é o
1: meu
4: Wilson
1: querido.
4: Do Joque. Eu queria ouvir com o Leandro Leonardo. Pense em mim, tem como você tocar pra mim, hein? Pra nós.
1: É
4: uma
1: só
4: boa
1: esperar.
4: Tarde aí, abençoada por Deus. 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
1: Rádio Amor. E o Cheiroso com a Paulinha buscando um almoço.
5: Boa tarde, Marcelo Renato.
1: Cheguei.
5: Domingão, né?
1: Rapaz.
5: Você perguntou se é touca?
1: Ah.
5: Não, não é, estufa. Pra ver se sai o implante aqui de cabelo, né?
1: Eita, nós.
5: Não é, é o frio mesmo, viu? E você sabe que pra nós, assim, o frio chega primeiro pra quem é careca, né? Mas enfim, vambora procurar um almoço, né? DBC FM.
6: É aquela da Big Brother.
5: Né?
6: Você sabe. Rádio Carinho.
5: É, a Rádio Amor, né?
6: Pra você.
5: Aquele abraço, meu irmão. Um grande abraço para todos os ouvintes.
1: Valeu, Cheyenne. Alô, Paulinha. Agora tem música na conversa. É o Tião Carreira e Pardinha, depois o Felipe e o Falcão. Já tem a Aurora do Mundo também, hein?

0: Para as duas, muito bem. Daqui a pouco vamos ouvir o Valdir Zambarian, hein? Já, já. Antes, deixe-me onde que eu tô. Quem que eu sou? Para onde que eu vou? Quem é aqui, Marcelo? Deixe-me ver. Param, param. Cícera. É a Bá, não é a Bá?
1: Marcelo Renato, aqui é a Bá. Boa tarde.
0: Boa tarde, Bá.
1: É, quero que você mande parabéns para todos os aniversariantes dessa semana.
0: Certo.
1: Primeira Mércia. A segundo você, Valéria. Terceiro, hoje é o Robson.
0: Olha.
1: E quero que você toque a música Se Você Puder para Ser Feliz, pro Daniel. E para todos os ouvintes, para todos da DBC, um cheiro, Marcelo Renato.
0: Babaladeira, um beijo. Valéria fez aniversário, parabéns para a Vó. A nossa top mãe, né? E também a nossa querida Mércia, parabéns. E o aniversariante de hoje aí também. Obrigado, obrigado, obrigado. E aqui é a Dora, vamos ouvir aqui.
2: Boa tarde, Marcelo Renato.
0: Boa tarde.
2: Marcelo Renato, aqui é a Dora, do Sítio da Prata, Cidade Dois Corvos.
0: Opa.
2: Manda inquilino de violeiro pro meu marido, José Barbieri. Uma boa tarde pra você, beijo, fica com Deus. Eu adoro o seu programa.
0: Obrigado, minha querida.
2: Principalmente as músicas que você toca aí.
0: Obrigado, Rádio Carinho, Rádio Amor. Selma Batista, boa tarde, Marcelo, tudo bem? Tudo bem. Sema, fala Sema.
3: Oi, Marcelo, boa tarde, tudo bem? Gostaria de ouvir com o Rio Negro, Solimões, Chapelão. Tchau, fica com Deus, BBFM, Rádio Carinho, Rádio Amor.
0: Obrigado. A Maria do Araci quer ouvir Jean Giovanni sua vez. Ok, alguém pediu Jean Giovanni, então a gente coloca essa aí. Ok, ela manda pra Leia e todo o pessoal do Araci, né? E aqui quem é? Newton Lujan. O que aconteceu, Newton? Sumiu sua foto do perfil aí?
4: Boa tarde, Mier.
0: Boa tarde.
4: Aqui é o Newton. Toca um modão pra nós aí. A chuvinha boa aqui. Aquela macarronada, aquele frango assado. Tudo de bom. Bom programa, boa tarde a todos.
0: Ah, então pode se preparar Ibaté, pode se preparar São Carlos, que ele tá em Araraquara, lá tá chovendo e o circuito da chuva é esse, hein? É primeiro Araraquara, Américo, depois Ibaté, depois São Carlos, então vai preparando aí que a chuva tá chegando, hein? Ok, Valdir Zambarian.
5: Alô, alô, Marcelo Renato. Ô, Marcelo, tô aqui na casa do Mendes Bispo, hein? Te ouvindo em alto e bom som. Curtindo aqui o Milagre da Santa, Felipe Falcão. Estamos aqui, eu, Mendes Bispo, o Luan, a D, a Bruna e o meu querido Enzo. Enzo, fez aniversário ontem, né?
6: Sim.
5: É, o vô matou sua leitoa?
6: Sim.
5: É, olha lá, o vô matou a leitoa dele, o Marcelo. Uma leitoinha boa, viu, pai? 4,33 kg, viu? Ô, Marcelo, toca pra nós aí, Valéria Barros, minha serenata. DBC FM, Rádio Carinho.
0: Rádio Amor, o Felipe Falcão, herói sem medalha, Valdirzão.

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0: desde FM. Muito bem, agora 2:04, abrindo mais uma hora aqui no seu domingo especial. Sidão Bombeiro mandou aqui um boa tarde, moço, boa tarde. Will Turner mandou um vídeo aqui do almoço, Will.
1: Celo, olha isso. Ah.
0: Rapaz.
1: Eu vou falar pra você, meu amigo, nem cachorro come isso aqui, viu?
0: Olha só.
1: Porque não sobra.
0: Fartura, parabéns a Erika Flower, que fez uma comida deliciosa pra galera lá. E você ouviu no fundo... tocando Fazenda Caiuçara, quem pediu foi o João de Torrinha.
2: Aô, boa tarde, Marcelo, mais uma vez. Obrigado, Marcelão. Aô, beleza.
0: Eita, nós. Boa.
2: Samadão pra sobrar, hein, Marcelo?
0: Então. Muito
2: obrigado, hein?
0: Valeu, meu querido. Mari Mendes, boa tarde, Marcelo. Ótimo, ótimo domingo pra você. Beijão, Mari, a prima da Simone Mendes, né? E o Marcos, deixa o Marcos falar.
3: Ô, Marcelão, bom domingo pra você, que Deus abençoe.
0: Amém, a todos.
3: Estamos aqui em Botucatu, no Rio Bonito.
0: Botucatu.
3: É, ficar só espiando a chuva, sentindo o frio. Toca um modão pra nós. Qualquer música da sua coleção, tá tudo bom, hein? Rapaz, o modão raiz já era. Obrigado, meu querido. Deus abençoe você e família.
0: Amém, a todos vocês aí em Botucatu, Rio Bonito. E aqui quem é, Marcelo? A Maria. Maria do final 2753, área 16. Ela é corintiana.
4: Boa tarde, Marcelo, Renato, tudo bem? Tudo. É a Maria das Dores da Vila Alves. Quero ouvir a música do Eduardo Costa, o forró do chama-chuva. Preço, meu marido Rosemir, minha irmã Maria Priscila e meu cunhado Francisco. Pra você e todos os ouvintes. DBC FM, Rádio Carinho.
0: Rádio Amor. Maria Silva, com a gente também. Excelente trabalho, bom final de domingo pra você. Obrigado, Roberta.
5: Oi, Marcelo. Boa tarde, Marcelo. Está tudo bem com você, Marcelo?
0: Graças
5: Espero
0: a Deus.
5: Tá bem. Estou trabalhando, hein, Marcelo? Eu trabalho até às 5 horas.
0: Olha só,
5: menino. Estou curtindo você, menino. Só modão aí.
0: Tamo junto.
5: O Fé, Paz e Amor. DBC Rádio Carinho.
0: Rádio Amor, não esqueça, não. Tiago Roberto Lopes, está chovendo mesmo já faz uns 20 minutos em Araraquara. Marcelo, e isso ele escreveu quando era 55, né? 1:55, agora já é 2:06. Rapaz, faz tempo, hein? Luzia Ribeiro agradecendo ali, ok? Ô Nilton, tá sem foto mesmo, não sei se você tá consciente disso, né? O Leandro tá com a gente também, obrigado, Leandro. E o Marlon?
6: Boa tarde, Marcelo.
0: Boa tarde, Marlon.
6: Manda um modão pra nós aqui no Horto Guarani, especialmente para minha esposa Nancy. E a amo muito. Manda um modão pra nós aí. Fique com Deus. Uma boa tarde. Rádio Carinho.
0: Rádio Amor. Obrigado, meu querido. Obrigado, obrigado, obrigado. Daqui a pouco eu volto. Agora tem Rob Roger e depois Eduardo Costa.

0: 11h16, domingão geladão. Muito bem, o Thiago fez uma postagem assim: hoje o tempo tá ruim para beber. O tempo, não eu. Abraço, meu querido. Opa, Marlon, já foi? Camburão, fala, Camburão.
1: Boa tarde, Marcelo.
0: Opa.
1: Camburão de Cravo, hein?
0: Fala, garoto.
1: Tô curtindo toda.
0: Maravilha.
1: Tá pra nós aí.
0: Eita, nós.
1: Todas é boa, obrigado. Tá, boa tarde.
0: Rádio Carinho, Rádio Amor, valeu, Camburão. É da turma do Bim, do Zé Roberto, da galera lá de Cravinhos, né? Williams.
2: Ô, Marcelo, é o William aqui de Boa Esperança do Sul, tudo bem, meu parceiro?
0: Bem.
2: Cê, quando eu for no rádio aí, na BBC aí, eu quero ver umas músicas. E Roberto Carlos, você tem uma aí pra mandar pra nós? E deixa pra todos vocês que tá ouvindo a DDC aqui pra nós, pra todos nós que tá ouvindo aqui no Passo do Prefeito de Boa Esperança. E deixa pra todos nós aqui também, tá bom? Obrigado. Bom serviço aí. Dá um abraço na Juju pra mim aí. Tô morrendo de saudade dela, hein? E fala pra Olha, fala, deixa um abraço pra vocês aí. Rádio Carinho.
0: Rádio Amor. Rádio Amor. Depois eu toco um Robertão aqui, tá bom, meu querido? Agora tem Goiânia e Paranaense, depois de Paulo e Paulino. Ou não sei se o Valdir percebeu, mas... O retorno aqui tá gostoso, hein? No fone de ouvido, coisa boa.

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4: O México havia vencido as eliminatórias da América do Norte e iria disputar o Mundial de 1934. No entanto, os Estados Unidos, que tinham desistido de participar do torneio classificatório, voltaram atrás na decisão. E para agradá-los, a FIFA marcou um jogo pré-mundial entre estadunidenses e mexicanos, 3 dias antes da abertura da Copa. A partida terminou 4-2 para os Estados Unidos.
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7: Muito bem, agora é 2h36, tá passando rápido hoje, hein? Eu toquei agora há pouco as Irmãs Barbosa, Me Acostumei Sem Você, e o Valdir parabenizou você que pediu, viu? Disse que a música realmente é muito boa, hein? Ok, muito bem. Foi áudio, né? Então agora não vou lembrar. Muito obrigado pela sua participação e valorização da programação da mais querida DBC FM, Rádio Carinho, Rádio Amor. A Bá falou assim: Marcelo, o Robson a quem me referi é meu filho, o aniversariante. Um cheiro. Parabéns pro Robson. Ok, muito bem. Ô Newton, é sério, não aparece aqui pra gente a sua foto. Essa que você mandou aí, a foto que tá no perfil, aqui não aparece nada, viu? Luísa do Centro de Ibaté, amanhã você vai fazer o Pai Nosso, hein, Luzia? Luísa, de segunda para terça, hein? Ok? Combinado, né? Ela falou ok. E ela gostou de ouvir Sublime Miragem. Adoro, ela escreveu. Maravilha! Zildinha de Ibaté, Rádio Carinho.
8: Oi, Marcelo, boa tarde. Me desculpa mesmo, não posso usar o celular agora, mas tá terminando. Política no telão. Então, porque se eu for olhar, ela não querer saber o que está acontecendo. Imagina que eu vou falar nunca. Assim que chegar em casa, eu dou uma olhadinha. Apaga o que eu escrevi para você, por favor. Até.
7: Pronto, entrega, é só chamar. Não entendi. Você mandou um banner ali, sei lá. É complicado, hein? Não entendi nada, é melhor entender, né? A nossa querida Cris agradecendo, ela que pediu Sublime Miragem. E agora a Marina quer ouvir o seu riso bonito, manda pra Cris, Fátima, Silene e Juca Cowboy. Amanhã é nível da mãe da Cris, olha só, amanhã é nível da Marina da Boa Vista. Parabéns, viu? Tudo de bom e de belo. Feliz nível. Ok, e a temperatura, Marcelo? Do jeito que nós começamos, continua. Estabilizou em 20 graus. Agora, vamos ver o vento. O vento subiu 3 quilômetros, estava 13, foi para 16. Aí a sensação térmica está nos 17, viu, gente, com esse vento aí. Rapaz, está friozinho, tá bom para tomar umas. O tempo não está muito bom para tomar umas, não, mas eu tô.

Pedido foi da Sônia Miller, que já agradeceu ali a Alucinação, o mais amado do Brasil. Ok, e aí, lógico que o Francisco Francesco de Franciscano, não esqueça não, se estiver curtindo o Sorrio, a Roberta gravou lá, mandou a gravar, toda vez que toca o Roberto, ela grava, o Roberto não, o amado. Joana Gonçalves, obrigado. Marta Alves, ô Marta, nem me falaram que tinham filmado, que iam colocar, nem tava sabendo de nada. Ah, tem que avisar, não pode. Não, pá, não. Sônia Miller, obrigado, Sônia. Obrigado, Roberta. Música na conversa, as mineirinhas e depois João Mulato e Pardinho. É, junto, né, Marcelo? É, de novo entre os braços. E tem Estrada da Vida, já, hein?

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0: 3:01, abrindo mais uma hora na tarde de domingo especial, primeiro dia da semana. E agora sim caiu um grauzinho, hein? Nós começamos ao meio-dia e meia com 20 graus, agora tá 19. Muito bem. Vado Prati, fala comigo, Vado. Cadê você? Cadê você?
1: Boa tarde, Marcelão, meu amigão.
0: Fala, garoto.
1: Toca pra mim aí uma da Carmen Silva, aquela. Aquela musicona linda dela. Quero, meu Deus, como eu quero. É por aí. Faz favor pra mim, meu querido. Não tô lembrando muito bem, mas é um modão, hein? É. Faz favor pra mim.
0: Eu que vou ter que lembrar. Eu que vou ter que lembrar. Rádio Amor. Luciano Mexerica. Opa, tô na escuta. Só quentão, vinho quente. Abraço, Marcelo. Ô, Luciano, o Adriano Verdete também acabou de mandar pra mim. Não sei onde que ele foi assistir aí, ó. A orquestra de violeiro, que falou ontem à noite, só quentão. Muito bem. E eu tava só no cavalo branco. Boa tarde, Marcelinho. Manda um zoom aqui pra galerinha da funilaria, pro Genro Tó, pra minha netinha Laurinha. Estamos completando mais um ano de vida, né? Você, Dia, não tô entendendo mais nada, viu? O que que tá acontecendo aí? Deus, parabéns pra nós. Nós quem? Quem que tá com... Como assim? É pra você, Diva. Hã? A Diva do Divaneios. Muito bem, é o Rancho Divaneios. Mistura de Diva com Divaneios. Você tá fazendo aniversário, Diva? É? Menina, olha, é muito prazeroso estar aqui e dizer pra você, bem feito, pra neta. A neta é parabéns, para você é bem feito, tá bom? Tudo de bom e de belo aí para vocês. Brigadu, a Laurinha tá fazendo aniversário e a Diva também, é isso? Como, alguém tira o celular da Diva, me explica direitinho, que ela tá deixando mais confuso ainda. Ah, alguém registra aí? As duas, então. Então, parabéns para a Diva e parabéns para a Laurinha. Nome bonito, Laurinha, né? É, muito bem. Vamos que vamos, que dia especial aí, hein? Comemorando no domingão, com toda a família, pessoal da funilaria. Alô, Thor, um abraço aí pra você. Gastaldi, fala, Gastaldi.
2: Aí, meu amigo, boa tarde. É o Gastaldi de Torrinho aqui, viu? Vamos tocar um olhão pra nós aí, o que você quiser aí, ó. Tom Carreiro, Goiânia e Paranaense, pois de preferência Goiânia e Paranaense, Doutor do Caipira, senão Tchão Carreiro e Pardinho, Viola Vermelha, Amargurado, o que você está, cara? Peço para todos que estão na região aqui, para minha esposa, que estamos aqui curtindo desde as 2 horas, agora eu estou ligando para você. Dá um abraço para todos da região, para todos que estão me ouvindo, qualquer um. Um abraço para você também, Tuque. Um abraço, boa noite.
0: Tuque,
2: boa
0: tarde. Na hora de ganhar um 10, tuque, quer ver?
2: Meu ouvinte, qualquer um. Um abraço para você também, Tuque.
0: De novo,
2: um abraço. Tuque, meu ouvinte, qualquer um. Um abraço para você também, Tuque.
0: Tá de férias. Ok. Zé Valentim, meu boiadeiro, fala comigo.
3: Ô, seu Marcelo, uma boa tarde.
0: Pro senhor também.
3: Bom domingo.
0: Eita, nós.
3: Vamos na escuta aqui. Aí tá tudo jóia, bom demais. É mais que a DBC, né?
0: Rapaz.
3: Beleza?
0: Beleza.
3: Rádio Carinho.
0: Rádio Amor, né?
3: Vamos na escuta.
0: Valeu, Zé. O Zé tá torcendo pra Curaçao. Alemanha e Curaçao estão jogando 3-1, intervalo de jogo. É a primeira vez que Curaçao participa de uma Copa e é a primeira vez, lógico, que marca um gol numa Copa do Mundo, né? Muito bem, estava 2-0 para a Alemanha. Curaçao marcou o seu primeiro gol na Copa aos 20 minutos do primeiro tempo e foi uma festa. E o pessoal está comentando que a seleção de Curaçao é uma seleção carismática. Ok, muito bem. Ah, o Adriano Verdete, o senhor pediu o João Gomes, foi? Foi? Cadê o Adriano aqui? Deixa eu achá-lo. Dá um positivo aí pra mim, Adriano, se for possível. É, só pra subir o seu áudio aí, pra gente chamar o VAR. Aí, garota, aqui responde na hora, né? Outro dia eu tava ouvindo a Kelly e o Valdir trocando de horário, aí sortearam lá um horário pra pessoa pegar a sexta, 9 e pouquinho da manhã. Eles trocam de horário 9 horas, né? E aí, fala um horário aí, falou, foi lá buscar o ouvinte, e soltou o ouvinte no ar, e na hora ele respondeu, né? A DBC é assim, aqui, é que nem o nosso querido Adriano. Adriano, antes de colocar o seu áudio, chegou o áudio da Carla aqui. A Carla Lujan. Cadê a Carla? Cadê a Carla? Fala, Carla.
4: Boa tarde, Marcelo. Boa aqui tarde. É a Carla Lujan. E hoje, graças a Deus, estou de folga, né? Estou aqui com o maridão, o Nilton Lujan, a Helena. E a gente tá curtindo você junto, tá?
0: Obrigado.
4: Toca aí aquela lá que eu amo.
0: Lá vem ela.
4: Vai, bem no capricho.
0: Aquela.
4: BBC, Rádio Carinho.
0: Rádio Amor, adivinha qual que é aquela? É a capela do milionário José Rico. Adriano Verdete, vou colocar o seu áudio de novo, porque o senhor pediu João Gomes.
5: Bom dia, amigo Marcelo Renato. Bom dia, não, boa tarde, né, Marcelão?
0: Boa tarde. Ô,
5: Marcelo, manda aí qualquer um aí, se você tiver com o João Gomes pra gente aí, beleza? Tamo junto na escuta, em DBC FM, Rádio Carinho.
0: Rádio Amor, quem não tem cão, caça como gato, ou caça com gato, como queira. O negócio é o seguinte, eu esperei muito essa música, né? E aí ela chegou com o João Gomes, e com o Traia Véia também. Muito gostosa. E já vou emendar. Vou emendar do fundo da grota, hein? Baitaca depois dessa, hein?
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0: Deus quiser. Só quem tá feliz dá aquele gritão aí, rapaz!
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0: Muito bem, agora 3h18, 3h18, deixe-me ver aqui, José Paulo. Fala, José.
1: Boa tarde, boa tarde, boa tarde, MR. José Paulo, Albino Palanas de Negócio. Estou passando já para vocês um feliz e abençoado domingo. DBC, Avivarinha.
0: Rádio Amor, amém, meu querido. Lupércio de Brotas, um abraço, viu? Obrigado. O Adriano estava lá na igreja Capela de Santo Antônio, deixa-me ver aqui. Capela de Santo Antônio do Monte Alto, em frente a Siltomac. Ah, muito bem. Aí sim, a Roberta. O que foi, Roberta? O que foi, Roberta?
2: Ei, Marcelo, esse é o nosso Marcelo alegando o nosso domingo, hein? Nosso Marcelo das emoções. Brinca, não é, Marcelo? Só mordão, menino.
0: Você vai ver a próxima. E aqui, esse moço mandou um vídeo aqui, mas eu tenho que ver primeiro, né? E, gente, será que nós vamos relembrar o 7-1 hoje? No primeiro minuto do segundo tempo, a Alemanha fez o quarto gol e agora está com 10 minutos, 4-1. Dá tempo de fazer mais uns 3 e relembrar um 7-1 aí de uma Copa. Não sei se vocês lembram. Inesquecível, Marcelo. Pois é, rapaz. E aí, como é que foi o seu dia ontem? Não foi só dia de estreia do Brasil na Copa, não. Foi dia de Santo Antônio, né? E aí, hã? Arrumou alguma coisa ou não? Você colocou o Santo Antônio de ponta cabeça? Lá na... Hã? Na dispensa? E resolveu ou não? Dalvan, canta uma música pra essa galera aí que comeu bolo de Santo Antônio, fez promessa pra Santo Antônio, colocou Santo Antônio de castigo.

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1: Mais curiosidades sobre a Copa do Mundo 2018 na Rússia. Só aqui no Minuto da Copa você fica sabendo. A Copa do Mundo 2018 pode ser a primeira na história a implementar o uso de arbitragem com vídeo em seus estádios. Essa Copa será disputada inteiramente na parte europeia da Rússia, com exceção de Catirimburgo, a única da cidade sede da Copa, que se localiza no lado oriental russo. A FIFA propôs reduzir o número de cidades sedes da Copa do Mundo na Rússia para 11, para economizar custos. Mas finalmente decidiu construir estádios com menos capacidade, 35 mil lugares.
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4: DBC. 3:33, 15:33, a Alemanha já fez o quinto, hein? Falta só dois para igualar aquele placar. Ai, meu Deus. O Antônio Mangabeira.
5: Alô, Marcelo Renan. Tudo bem com você, meu amigo?
4: Graças a Deus.
5: Estamos aqui no ranchinho, próximo a Guatapará.
4: Muito bem.
5: Dormindo peixe vivo.
4: Opa.
5: Tá frio, hein?
4: Rapaz.
5: E aí, São Carlos, não tá aí, Baté?
4: Aqui
5: gelado?
4: Aqui tá gostoso, tá 200 graus negativos.
5: Manda pra nós aí, ó. Barões da Pisadinha.
4: É.
5: Ela não larga eu e eu não largo ela. Falou, Marcelo Renato. DBC FM, Rádio Carinho.
4: Rádio Amor, se tiver aqui, depois eu mando, Mangabeira. Um abraço. Fernando Vazelli, ele pediu a música dele, era 1:06. Saiu agora, Menina da Aldeia. E ele agradeceu. Essa galera cola com a DBC, né, Marcelo? Pois é. Meu querido Mido, Sucatas e Usados, fala Mi.
6: Boa tarde, Marcelo Renato.
4: Boa tarde, meu querido.
6: Que é o Mida, Sucatas e Usados da Santa Feliz, hein? Programaço, hein? Tô na sua escuta, hein?
4: Obrigado.
6: Engano pra pedir uma música aí do Teodoro Sampaio, namorada do Carinha. Eu digo pra todo o pessoal da Santa Felícia, DBC, FM, Rádio Carinho, Rádio Amor.
4: Valeu, Mi.
6: Um abraço pro Ernesto Martinelli e o Asa Branca.
4: Valeu, garoto. Obrigado, Mi. Valeu, muito bem. O que que vem agora, Marcelo? Ó, a segunda canção vai ser o Doutor e o Caipira, Goiânia e Paranaense. E a terceira, Onde Estão os Meus Passos, Barreirito. E a primeira,

0: primeira, desliguem as máquinas, silenciem os motores. 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Eu preciso isso. Ô DJ, tô ouvindo você respirar. Para de respirar. Não, não quero, quero silêncio total. Tô ouvindo você pensar. Para de pensar. Confira comigo no replay. 3, 2, 1.
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0: E a Alemanha já fez o sexto, tá 6-1. O gol saiu aos 32 e ainda tem muito jogo. Eu acho que vai passar de 7 hoje, né, Marcelo? Hoje vai passar de 7-1. Muito bem, agora há pouco eu toquei a capela de Milionário José Rico, a Carla e o Newton estão afinados, hein?
1: Cadê? Eu vou.

0: E agora vamos ter que batizar o duo, mais um duo de Araraquara, né? Mais um duo aí em Araraquara. E agora vamos ter que batizar esse duo. Carmen Rissati, cheguei. Boa tarde, campeão. Ok? É, muito bem. Olho na TV e ouvido na DBC, né, Carmen? Beijão, minha querida. Uma ótima semana. Barreirito.
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0: agora, faltando 10 minutos para as 4. Hoje eu tô sem a secretária, hein? Não deu nem bom dia. Tomara que esteja bem a nossa querida Cida, né? E então eu não tenho todas as músicas anotadas aí. Bom, a Carmen pensou, Marcela, se fosse o Brasil, pois é, mas eu, sabe o que vai acontecer, ô Carmen? A Alemanha vai fazer o sétimo e vai tirar o pé, só para entrar na mente da gente. Vai deixar o jogo 7-1, não vai querer fazer mais. Falta um gol ainda para inteirar o sétimo aí. Ok, e a hora que fizer o sétimo, ela para, que é para entrar na nossa mente. Já entrou, né? Eita, nós! E vamos que vamos. Agora, ô Alexander, fala comigo, garoto.
1: Boa tarde, Marcelo. Vamos que vamos no pé direito daquele jeito.
0: É isso.
1: A música do Milionários aí, quem é bom, hein?
2: Onde estão?
1: Pátia, vamos que vamos daquele jeito. E eu também gosto de cantar. Ela, essa música é preferida, né? Essa capelinha aí é show de bola, amigo. Assim, não descola e também não desgruda. É, nós tamo junto.
0: Valeu.
1: MCFM, Rádio Carinho, Rádio Amor.
0: Valeu, Alexander. Ele gosta mesmo, ele sempre pede, né? Muito bem. E quem pediu não... aonde estão os meus passos foi o Genilson GGG.
3: Vamos, Brasil! Cada um dá um passo que a gente chega lá. 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Valeu, Marcelão. Ótima tarde.
0: E agora ele vai explicar porque ele pediu essa música, ó.
3: Meu pai tava travado na cama, mas começou a dar os passos. Ainda tá com os braços meio travado, mas o chão ele já conseguiu andar.
0: Muito bem.
3: É muita fé.
0: Graças a Deus. Valeu, GGG. Parabéns pela evolução do papai aí, ok? Muito bem. Música na conversa, Teodoro Sampaio, depois tem Fogão de Lenha e tem Pensa em Mim com Leandro Leonardo também, hein?

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1: Muito bem, agora 4 horas e 6 minutos e terminou Alemanha 7, Curaçao 1. É para entrar na mente da gente mesmo. E daqui a pouco, às 5 da tarde, quem estará em campo será o Depay. É, a Holanda joga contra o Japão. Então, o jogador do Corinthians, Depay, estará em campo contra o Japão. E já vou adiantar para vocês, 3-1 para o Japão. Hein? É o meu palpite. Muito bem. Vamos ouvir agora a inquilina de Violeiro, Chapeludo, e esse cara sou eu.

4:18, Robertão, esse cara sou eu, mais um pedido aí da galera que nós atendemos com o maior prazer, né? Muito bem, seu Marcelo Renato, rapaz, parece que deu uma esquentadinha, hein? Deixa-me ver aqui se subiu, não, manteve-se no, nos 19 graus, mas tá saindo um solzinho agora, hein? Finalmente um solzinho gostoso aí para encerrar a tarde de domingo, né? Vamos ouvir agora o Zezé de Camargo e Luciano. Eu quero mandar um alô aqui pro Mangabeira. Mangabeira, você pediu Ela Não Larga Eu com Barões da Pisadinha. Eu não tenho, não. Eu tenho com o Bom de Sertanejo. Já, já, depois do Zezé.

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4: 4 horas e 31 minutos, é isso aí, e o solzinho saiu, hein? Muito bem, volta quando, Marcelo? Bam, bam. Quem tá agradecendo aqui é a Marina, ela que pediu o sorriso bonito, obrigado, minha querida. O Jailson Flávio tá com a gente, daqui a pouco tem Jades e Jadson, que ele manda aí pra mãe Madalena, pra coleguinha Júlia Moraes, da DBC. Jailson de Dois Córregos, diretamente do Mundo Caipira. Valeu, garoto. Ok? A nossa querida Carmen já já vai começar tudo de novo. Bora! Agora, e o último jogo da primeira rodada da Copa vai ser na quarta-feira, hein? Às 11 da noite, Uzbequistão e Colômbia. Olha aí, teremos então o encerramento da primeira rodada na quarta-feira. Ok, vários jogos na quarta-feira, hein? Tem Austrália e Jordânia. Portugal também estreia na quarta. Inglaterra também, Croácia, Gana e Panamá. Ok, e o último jogo então será Uzbequistão e Colômbia da primeira rodada dessa Copa. Tem muito jogo ainda. Ok, Marina falou, tá saindo o sol aqui. Aqui já saiu também. E eu quero mandar um alô pro cantor, né, cantor? A hora que eu mandei um alô pro nosso querido Valdir Zambarian, de manhã, 5h33, o Valdir entrou no ar, dali a pouquinho eu mandei um alô para ele. O nosso querido cantor mandou um bom dia para mim, tava acordado cedinho também, né? Abraço, meu querido, brigadu, brigadu, brigadu. E tá ele, o Pedrinho, o Ricardinho, o Pajé e Risadinha. Ok, um abraço aí para vocês. Galerinha tá modulando um mocotó. Ah, bom demais, hein? Eu peguei na sexta-feira lá no Rocito e agora descobri que toda sexta-feira tem mocotó lá. Pensa no mocotó gostoso, hein? Então, sexta-feira, se eu lembrar, eu vou de novo comprar um mocotó lá no Rustito. Ontem eu comprei, foi dobradinha, mas não comi ainda, hein? É, muito bem. Fica melhor ainda, né, Marcelo? De um dia pro outro, é que nem feijoada, né? Mocotó também. Ok? E por que você tá falando isso? Põe música aí, rapaz. Ô, cantor, cantou isso aí, bicho. Você gosta do Panda, né?

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Agora 4h39, 4h39, Rob Roger, quando o mundo não ganha o mundo e perde eu, né? Ô, Gustavinho, hoje não é emoções, pode parar com isso aí, viu? É, Dona Ana tá com a gente também. Dona Ana, essa que a senhora tá pedindo aí é do Zezé? Hã? Que a senhora escreveu andorinha aí, mas qual andorinha que é? Hein? É a machucada, é a mensageira? Andorinha, Marcelo, andorinha mensageira não tem. Ah, é? Andorinhas? E qual que a senhora quer? Hã? Fica difícil. Deixa eu ver aqui. Ela escreveu só andorinha, né? Andorinha. Param, param.

0: Pior que ela escreveu que ela não sabe. Se ela não sabe, eu então, né? Porque tem Andorinha Mensageira, tem o Cantor das Andorinhas, tem as Andorinhas. Que mais? Andorinha Machucada. Andorinha tem bastante, hein, Marcela? Pois é. O Voo da Andorinha, Goiânia e Paranaense. E eu toquei um Goiânia e Paranaense já hoje pro Gastaldi, né? Marcelo, hoje é nível da Pati, manda um alô pra ela. Fizemos uma feijoada, o pessoal já tá todo mundo dormindo. Parabéns pra Pati, tudo de bom e de belo. A Carmen que mandou aqui, né? Quem tá com a gente também é o Lobo Guará, meu querido Orlando Guará. Boa tarde, Marcelo Renato, aqui é o Orlando Guará, de orelhas em pé na escuta do Domingo Especial, na contagem regressiva para a segundona reduzida. Valeu. Cidinha Messias está gravando também, ok? O Gustavinho disse o seguinte, gente, que hoje, no final do domingo, muda a fase da lua, hein? Ok? De lua minguante para lua nova às 11h55, ok? 11h55, então, a mudança da fase da lua. Ok, seu Gustavo, muito obrigado. A Cidinha Messias, será que é a Cidinha ou a Marilda, hein?
1: Ô Marcelo, boa tarde.
0: Boa tarde.
1: Acho que é Andorinha Mensageira, né?
0: Eu não sei.
1: Não é minha?
0: Não sei.
1: Tá, olha, mas tá impossível aqui.
0: É mesmo?
1: Brava, por quê?
0: Por quê?
1: Desde a uma hora que o rádio tá ligado e ninguém manda falar pra você que ela tá escutando.
0: Vai tocar, ela vai gostar.
1: Fala,
0: né?
1: Mas então que você tá ouvindo ele?
2: Marcelo Renato, eu tô aqui ouvindo. Desde aquela hora.
0: Desde aquela hora.
2: Eu te amo, no fundo do coração.
0: Oh, obrigado, minha querida.
1: Eita, menina, com ela ninguém pode, né? Tá, um abraço, fica com Deus.
0: Um beijo, Cidinha Corintiana e a filha Marilda. E daqui a pouco eu vou tocar meu mestre, que ela gosta, viu? O pedido do Jailson. Ok? Muito bem. A Carmen tá digitando. E aqui quem é, Marcelo? Aqui? Deixa-me ver, já foi. Já. O Newton Lujan, segura essa aqui.

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0: Muito bem, ô Gustavinho, fica tranquilo, viu? Não parte pra esse lado aí não, que senão eu dou um bloco em você, hein? Falando sério, hein? Boa tarde, Marcelo Renato, estou em Bauru, ouvindo a DBC, manda um modão aí, fica com Deus. É o Marcos, tá lá na Cidade Sem Limites, curtindo a gente, obrigado, Marcos. Uma ótima noite que tá chegando aí. Já estamos no crepúsculo do domingão, né? Ok, vamos ouvir uma música muito especial agora.
1: Vamos levar o nosso coração aos céus. Dá glória a Deus.

baixinho, brother. Bem baixinho. Eu sou a luz, a verdade, o caminho, a vida. Ninguém vai ao Pai senão por mim. Foi o que Jesus falou. E o que ele pediu? Ame, ame de verdade. Não só a quem te faz bem, não só a quem te convém. Isso não é amor. Amor é humildade, é carinho, é compaixão, é gratidão, é perdão. Ame, ame para ser amado, perdoe para ser perdoado. Seja manso, seja humilde de coração, assim como Jesus foi. Tá bom? Deus abençoe a todos vocês.

0: Ok, agora 5:14, meu querido Amaral, meu brother. Fala comigo, Amaral.
1: Alô, Marcelo Renato, prazer estar em voz contigo. Eu fiquei sabendo que você fez aniversário dia 10, né? E minha mãe e meu netinho, Samuel, nasceram, acredito, no mesmo dia, dia 9. Então nunca vou esquecer sua data, dia 10 e dia 9, meu neto e minha mãezinha.
0: Opa.
1: Manda aí a lista. Mando pra você. Beijo grande no coração. Continua sendo a pessoa maravilhosa que você é. E para todos os ouvintes, Deus abençoe. Um fim de semana abençoado e protegido. Tô na escuta, hein? Meu brother!
0: Um abraço, meu querido. Eu vou deixar o Robertão antes das 6 aqui, o homem, porque depois tem a oração. Aí combina certinho, hein? E você gosta do rei, então a gente vai colocar. E coincidentemente, eu não sei se você estava ouvindo ou não, mas eu encerrei a passagem do dia, na verdade, do dia 9 para o dia 10, bem na virada do dia, eu coloquei a lista com Gilberto Gilmar. Eu gosto muito, tem tudo a ver, né? Muito obrigado, Amaral. Uma ótima semana para você, viu? E a Cidinha Messias, primeiro ciúmes. Primeiro porque a Mal viu duas que ela gosta.
2: Obrigado, Marcelo Renato. Aqui a Cidinha falou que ficou muito brava porque você tocou duas para mim.
0: Aí depois eu toquei de hoje em diante e ela mudou de ideia, foi isso? Deixa eu ouvir aqui.
3: Agora sim! Ergui o rádio no último! Obrigadão, amigo!
0: Tô imaginando você levantando o rádio aí. Você ergueu o rádio no último, vai pegar no teto, hein? Hã? Não, foi o volume que ela falou, Marcelo. Ah, entendi. Tem gente que fala, aumenta o rádio. Como é que faz? Puxa de um lado, puxa do outro. Um beijo pra vocês duas aí, boa semana, viu? Brigadu, brigadu, brigadu. E um abraço pro Gustavinho também, que disse que a sobrinha dele vai fazer 3 meses sexta-feira. Muito bem, Gustavinho. Estamos no domingo ainda, meu filho. Falta uma semana, você já tá. Ele é ansioso. E quando ele vai fazer aniversário, então? 3 meses antes, já começa a comunicar. Meu Deus! Gente, brigadu, gratidão. Até amanhã às 8 da noite no Emoções, se Deus quiser.

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7: Cristiano Ronaldo e Messi vão para o quarto Mundial consecutivo cada um. Pode ser a chance derradeira para eles pelo sonho da conquista. CR7 está com 33 anos e Portugal chega embalado após o título da Eurocopa 2016. Já o astro do Barcelona tem 30 anos e esteve no vice da Argentina há 4 anos.
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Pai nosso que estás no céu, santificado seja o teu nome. Venha o teu reino. Seja feita a tua vontade, assim na terra como no céu. Dá-nos hoje o pão nosso de cada dia. Perdoa as nossas dívidas, assim como perdoamos aos nossos devedores. E não nos deixe cair em tentação, mas livra-nos do mal. Porque teu é o reino, o poder e a glória para sempre.

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1: Ei, Juliano, meu amor, tá querendo ir pra Califórnia, rapaz?
2: Não deixa não, Zona.
1: Vamos lá.
2: Segura ela aí.
1: Nas palminhas assim, ó. Tchau.

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2: Será a terceira vez que a abertura da Copa do Mundo não terá ao menos uma seleção campeã em campo. Em 2018, o jogo inaugural será entre Rússia e Arábia Saudita. Antes, isso aconteceu em 1970, México e União Soviética, e em 2010,

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